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1: Faltou um minuto para as 10, boa noite. Está no ar o Só Love Paradiso, aqui na Nova Paradiso. Prazer estar com você mais uma vez nessa noite de quarta-feira, hoje dia 5 de agosto de 2026. Bom ter você na nossa companhia até a meia-noite. Vamos ouvir e curtir bons momentos com as músicas que marcaram época e que com certeza tem uma história com a nossa vida. Você pode participar através do nosso WhatsApp 99-8951-895. Peça uma música, faça um comentário sobre o programa, ofereça a música que você quiser aqui no seu Love Paradiso. E ainda você concorre a 2 convites para os cinemas da rede UCI Deluxe. Participe 99-8951-895. Eu sou o Fabiano e conto com você para mais uma noite, para mais uma viagem no tempo, aqui na Nova Paradiso. Abrindo o programa Air Supply, Every Woman in the World. 10 em ponto. Boa noite.

P.A.D. I Won't Let You Down. Antes, Morris Albert, She's My Girl, Air Supply, Every Woman in the World. E também Carl Simon, Can You Run Again. Você pode participar através do WhatsApp aqui do Soul Love Paradiso. 99-8951-895. Prazer estar com você. Maria Cláudia, boa noite. Boa noite, Fabiano, e todos ligados na Nova Paradiso. Que todos tenham um dia maravilhoso. Quero ingresso para o cinema. Toca, por favor, More Than Words. Maria Cláudia Neves de Souza. Boa noite, Fabiano. Edilaine, da Cidade de Deus, gostaria de oferecer a próxima música para o meu namorado, Flávio, que participa. Quero participar do sorteio dos ingressos também para a rede UCI. Olá, Fabiano, boa noite. Aqui é a Tânia Gonçalves, de Santa Cruz. Gostaria de ouvir Sandra de Sá, Solidão. Ofereço para você, para toda a equipe, para o meu amor e para todos do maravilhoso Soul Love Paradiso. Boa noite, aqui é o Van Cler, cheia. Estamos ligados no Soul Love Paradiso, a melhor rádio do Rio, com o melhor programa da noite. Olá, quero participar da promoção. Eu sou a Marcela Alves, de Melo da Silveira. Olá, Fabiano, tá tudo bem por aí? Tô muito feliz de ouvir a sua voz aí na Nova Paradiso. Esse programa é sensacional. Quero oferecer uma música para o grande amor da minha vida, a Laura. Laura, eu sou apaixonado por você. Dance 16, Janet Jackson.

0: Country Club, Mistake Number 3. Antes, Michael... Ah, não, você ouviu Gonzaguinha, Espere Por Mim, Morena. Janet Jackson, Let's Wait For Wild. E a primeira foi P.A.T., I Won't Let Down. Agora 10h28, daqui a pouquinho tem mais pra você aqui no Soul Love Paradiso. Aliás, já estamos com a nossa live aberta aqui do estúdio da Nova Paradiso. Você pode participar através do Instagram, @ José Milson Fabiano. Vai lá e você participa da nossa live, que é direto, como eu disse, aqui do estúdio da Nova Paradiso. @ José Milson Fabiano. Tô te esperando.
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1: 10h33.
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The Beatles, While My Guitar Gently Weeps. Você ouviu também Elvis Presley, Silvia. Até a meia-noite, este é o Só Love Paradiso, as músicas mais românticas de todos os tempos. E você pode participar hoje da nossa live no Instagram, @ José Milson Fabiano. E você pode também fazer o seu oferecimento. Cristine está com a gente. Júlio Freitas, ele disse que era uma música muito bonita. Beth Lopes, manda um beijo para mim, tô ligadinha aqui em Oswaldo Cruz. Fábio do Vidigal, também tá ligado. Sou a Tatiane Haddad, estou ligadinha na Nova Paradiso, no Soul Love. Pedro Dortmund. Não sei se a pronúncia é essa, né? Esqueci. Otávio Guedes, de Campo Grande. Viviane de Realengo. Fabiano, está tudo bem por aí? Olá, que legal, é a Beatriz Vicente. Matheus Rosa participa também. Sou o André Urso, do Lote 15, e mando um abraço para todos do Lote 15. Elton Freitas, Josélio Pinheiro, Santo Antônio de Pádua, no Rio. Beatriz também, de Beatriz Vicente. Elizabeth Oliveira e o Júlio César Lima também tá ligado. Lana Amaral. Tony Soares está entre nós através da nossa live. Thaís Simas participa também. A Ana Paula. E o Cassucci também aqui na nossa live, direto do estúdio da Nova Paradiso. Faltam 15 minutos para as 11. Até a meia-noite, você confere as músicas que têm história. Como, por exemplo, Djavan, 1989, Oceano. Faltam 15 para as 11. Boa noite.

0: Esse foi o Carlos da Fé, Para Que Vou Recordar o Que Chorei, da novela Dona Xepa, de 1977. Você ouviu também Djavan, Oceano, John Lennon e Madge, Chris Isaak, Wicked Games. Muito bem, 11 horas, 1 minuto, até a meia-noite, só Love, Paradiso. E todos vocês que participarem através da nossa, do nosso WhatsApp, 99895-1895, concorrem a 2 convites para os cinemas da rede UCI Deluxe. E você que tem uma história, aquela música que marcou a sua vida, e você tem um momento especial da sua vida para contar, para recordar, conta pra gente através do WhatsApp. 99895-1895. E no começo você escreve Entre Versos e Lembranças. E amanhã, quinta-feira, toda quinta, a partir de 11h30 da noite, você ouve uma história e pode ser a sua história amanhã. 99895-1895. Esse é o nosso contato aqui do Só Love Paradiso.
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José Feliciano, I Wanna Be Where You Are. The Hollies, He Ain't Half, He's My Brother. E a primeira foi Julio Iglesias, Crazy. Através da nossa live, você pode participar aqui, direto do estúdio da Nova Paradiso. Sabrina Cunha, de Campo Grande. Virgínia Lobão, do Recreio. Participa também a Patrícia Carrulo, da Taquara. Juan Victor, da Taquara. Antônia Solange, São Gonçalo. Rosivete Pereira, de São Lourenço da Mata, Pernambuco. Participa também Valdez, de Angra dos Reis. Fabiano, manda um abraço para minha esposa Josi. Estamos ligados. Vini Van Kombi, Andaraí, Tijuca. Ale Campos, Barra da Tijuca. Participa também o Luiz Cláudio, de Muriaé, Minas Gerais. Beatriz Vicente, Beatriz de Campo Grande. Beth Lopes, manda um abraço para a minha amiga Helena Queiroz, que está fazendo aniversário hoje. Antônia Solange, de São Gonçalo. Participa também o Edinaldo Naldo Vini e também a Sabrina Cunha. Este é o Sol Love Paradiso, aqui na Nova Paradiso, para você recordar canções, viajar no tempo e matar saudades. Elton John, Your Song, 11:20, boa noite. 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

0: George Michael, Miss Sarajevo, antes Maria Bethânia, É o Amor e também Elton John, Your Song.
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0: Encerrando o Solove de hoje, Pilot, Get Up and Go. Você ouviu também Léo Jaime, Gatinha Manhosa, Bee Gees, Love So Right. Amanhã às 10 da noite tem mais uma edição do So Love Paradiso, aqui da Nova Paradiso. Amanhã é dia do Entre Versos e Lembranças, às 11h30 da noite, você não pode perder. Quem ganhou dois convites para os cinemas da rede UCI Deluxe foi a Claudete Farias. Claudete Farias, sinal de telefone 6369, parabéns. A nossa equipe de promoção vai entrar em contato com você. Amanhã a gente se encontra e eu te espero. Até lá.
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2: Bom dia para você que me acompanha aqui na Nova Paradiso. Eu sou Valesca Braga e a gente abre esse dia abençoado com mais uma edição do Café com o Rei. Você ouve a partir de agora as melhores músicas do fenômeno Roberto Carlos. Vamos nessa?
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0: pessoal, mais um detalhe muito bacana. Vocês sabem que em Petrolina tem o Centro Cultural Emoções, um espaço reservado para vários objetos, vários pôster, LP, tudo sobre a vida do rei. E esse espaço foi inaugurado 19 de abril de 2015 pelo Dudu Braga. Isso, Dudu e a sua banda RC na Veia inauguraram esse espaço maravilhoso. Quem tiver a oportunidade de conhecer ou de entrar no Instagram deles, que é o mesmo nome, @ Centro Cultural Emoções. E após 10 anos, Roberto foi visitar o Centro Cultural. Foi uma grande emoção. Lá o responsável, o Adriano, uma pessoa incrível, parceira. Era muito amigo do Dudu, nosso amigo da família hoje. E é uma homenagem muito bacana feita pro Roberto. Então vale a pena conferir. Vamos pra música? Vamos. Já, já, tô de volta.
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0: Gente, eu fico por aqui. Deixa eu tomar o meu cafezinho agora. Afinal, eu também sou filha de Deus. E eu volto amanhã. Aquele beijo no coração. Tchau, tchau.
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4: Olá, uma excelente quinta-feira para você aqui na Nova Paradiso. Eu sou Felipe Macon e vamos com as informações da cidade do trânsito. Mais um dia com a promessa de muito calor e ventos podendo acontecer na cidade do Rio. Vamos juntos, Avenida Brasil, agora quem vai passando entre a Maré e Benfica, a movimentação já é bastante intensa, pista lateral até com a chegada dos motoristas saindo da linha amarela. A linha vermelha como rota alternativa chegou em guiçar um carro na Maré, deixando uma perda de tempo. Ainda antes, na altura do acesso da Washington, congestionamento devido ao fluxo vindo de Duque de Caxias pela Washington Luiz, deixando perda de tempo não só no acesso para a linha vermelha, como também para a Avenida Brasil. Na Brasil, sentido Zona Oeste, pista central, um caminhão chegou a enguiçar, deixando aí uma perda de tempo também para quem passa pela Maré no sentido Zona Oeste. 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Daqui a pouco eu volto no Redação Paradiso.
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6: Anuncia candidato a vice. Será o deputado federal Alfredo Gaspar, também do PL, relator da CPI do INSS.
7: Ferroviários encerram greve que afetava parte das linhas de trens de São Paulo.
6: Operação prende na Bahia suspeitos de integrar o Comando Vermelho.
7: IDEB 2025. O índice de educação melhora, mas nenhum estado atinge a meta para o ensino médio.
6: E nos jogos de volta das oitavas de final da Copa do Brasil, o Cruzeiro ganha 2-0 sobre a Chapecoense, Grêmio vence o Mirassol com gol de falta. O Vasco tira o Fluminense da Copa do Brasil e Fortaleza vence o Palmeiras por 3-2. Vamos juntos a partir de agora. Hoje é quinta-feira, dia 6 de agosto de 2026. Que seja um excelente dia para todos nós.
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7: Um excelente dia para você, Stephanie Alves. Um excelente dia para você que nos acompanha em toda a Rede Nova Brasil. Em Andradas, no sul de Minas, Araçatuba, Campinas, Brasília, João Pessoa, Mococa, Recife, Rio de Janeiro. A você que está aí na Rádio Nova Paradiso, no Rio de Janeiro, nosso muito obrigado. Salvador, São José dos Campos, São Paulo e Ribeirão Preto, completando a Rede Nova Brasil. 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Você escuta toda a programação da Nova Brasil durante o dia inteiro. Estamos no site novabrasil.com e também no YouTube, transmitindo ao vivo. Estamos lá no ar, neste momento, com imagens no nosso canal no YouTube, que é o Jornalismo Nova Brasil. Dá uma passada por lá, se inscreve no nosso canal, aproveita para participar do bate-papo aqui, o pessoal já dando aquele bom dia regulamentar nessa manhã de quinta-feira. Jornalismo Nova Brasil, nosso canal no YouTube. São 6:32, 6:32, e a gente abre essa edição do Jornal Nova Brasil com o Momento Mude um Hábito.
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7: Gachos, alterações do humor, insônia, essas mudanças podem fazer parte de uma fase natural da vida das mulheres e muito antes da menopausa. Para falar sobre esse assunto, a gente está aqui com a doutora Amanda Viana, que é especialista em ginecologia e obstetrícia. Doutora Amanda, isso é o que a gente chama de climatério, é isso? E como é que a gente faz para não confundir com a menopausa em si?
3: Bom dia. É muito comum a gente ter essa dúvida, o que é climatério, o que é menopausa. Porém, o climatério é uma transição da vida feminina, é uma transição da mudança de produção hormonal. E a menopausa nada mais é do que um marco nesse processo, quando a mulher passa 12 meses sem menstruar e acaba ali, finaliza sua vida reprodutiva. Já o climatério faz parte a pré-menopausa, a menopausa e a pós-menopausa, ou seja, é o processo de toda mudança hormonal e transição.
7: E esses sinais que eu mencionei aqui no começo, são os sinais dessa transição?
3: São sim, esses sinais eles podem começar a aparecer desde acima dos 40 anos, né? Geralmente depois dos 45, que tem a ver com a queda da produção hormonal, que não é linear. Então, o que é importante entender nessa fase é justamente que a queda de produção hormonal, ela oscila. Então, a mulher, dias tem fogachos, dias tem irritabilidade, e no outro dia está tudo bem. Isso causa muita estranheza, mas é o sinal mais comum do climatério. A gente conseguir perceber, são esses sintomas, ondas de calor, irritabilidade, insônia, ressecamento vaginal, queda do desejo sexual, só que de forma oscilante, ou seja, dias está tudo bem, dia está tudo muito mal. Isso é bem característico do climatério.
7: E como é que a gente ameniza, atenua esses sintomas? Eu acho que consultar o ginecologista, a ginecologista, é sempre um bom primeiro passo, né?
3: Isso mesmo. É importante perceber esses sinais. A mulher começa a se sentir diferente e buscar o seu ginecologista. Hoje, a terapia hormonal é um dos melhores tratamentos para a gente conseguir atenuar esses sintomas, porém é importante entender que cada mulher precisa de um tipo de hormônio diferente, numa dosagem diferente e numa via de administração diferente. Então a gente precisa ter um entendimento do processo clínico que essa paciente está passando, de quais são suas doenças de base, qual é a sua história familiar, para que cada uma tenha um tratamento individualizado. Hoje a gente tem também fitoterápicos muito utilizados para reduzir esses sintomas, assim como suplementos que ajudam tanto no metabolismo oxidativo da mulher, quanto a manter a nossa massa magra, a musculatura, que ajuda muito a passar por esse processo e melhorar a longevidade feminina.
7: E tem mudanças de hábito assim, no dia a dia que também podem ajudar as mulheres a atravessar esse período do climatério?
3: Tem sim. É uma das coisas que a gente mais conversa em consultório é que essas pacientes procurem ter atividade física regular, principalmente atividade de exercício resistido, musculação, para que a gente faça um banco de músculos, que a gente chama, para que lá na frente a gente possa utilizá-los para uma longevidade melhor, uma melhor locomoção. A gente precisa de uma alimentação equilibrada também. Essa alimentação precisa ser rica em proteína e baixa em alimentos processados e multiprocessados. Precisa ir ao ginecologista, nutricionista, para que seja percebido quais são as suas deficiências nutricionais e seja suplementado tudo da forma correta e individualizada, para que ela possa ter um processo de climatério melhorado, atenuado nesses sintomas e melhor em energia e qualidade de vida.
7: Doutora Amanda Viana, muito obrigado pela sua participação. Até uma próxima.
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6: E agora, 6:37, a gente chama o Weber Lima para nos contar os resultados de ontem pela Copa do Brasil, os jogos de hoje também. Vamos saber tudo com ele a partir de agora. Bom dia.
11: Bom dia, Mauro, bom dia, Stephanie, bom dia, ouvinte da Nova Brasil. Vamos falar de Copa do Brasil, que já tem 6 classificados às quartas de final. Tivemos na terça-feira, né, a classificação do Santos e do Atlético Mineiro, e ontem o Cruzeiro bateu a Chapecoense por 2-0. Novamente, intervenção no VAR em um lance que eu não vi para expulsão, mas o VAR interviu, o árbitro da partida voltou atrás da sua decisão e expulsou um jogador da Chapecoense. O Cruzeiro venceu por 2-0 e está na próxima fase da competição. O primeiro jogo ficou sem gols lá na Arena Condá. Também tivemos na Arena do Grêmio a vitória do time da casa. O Grêmio bateu o Mirassol por 1-0, gol de Pavon. Primeiro jogo aqui no interior paulista, 1-1. Portanto, o Mirassol está eliminado e o Grêmio avança. Tivemos com transmissão da Nova Brasil a derrota do Palmeiras para o Fortaleza 3-2, mas para o Palmeiras estava muito tranquilo. O Palmeiras derrotou o tricolor cearense por 3-0 em sua arena aqui em São Paulo e, portanto, poderia perder por até 2 gols de diferença. Perdeu por 1 no agregado 5-3. Portanto, o Palmeiras vai à próxima fase da competição. E fechando a noite, o Vasco derrotou no Maracanã o Fluminense por 3-1. Portanto, o time da Colina vai também ficar entre os 8 melhores da Copa do Brasil. 3-1, primeiro jogo 0-0. O Fluminense de Zubeldía, de Hulk, está fora da competição. Hoje, a partir das 7 da noite, tem Corinthians Internacional, transmissão da Nova Brasil. Logo depois do Nova Brasil em Campo, colado no Nova Brasil em Campo, a transmissão direto de Itaquera com a narração do Cleiton Gamarra e os comentários do Veloso. E a gente vai falar muito sobre isso com as reportagens do Edson Rufino e sobre a novela Memphis Depay, que ainda segue indefinida. Depay está fora, Memphis está fora da partida importante para o Corinthians. O Corinthians precisa vencer por pelo menos 2 gols de diferença para levar as penalidades. Lembrando que no último final de semana, o Timão perdeu para o Colorado por 2-0. E também teremos, fechando essa fase da Copa do Brasil, no Barradão, às 20h, Vitória e Atlético Paranaense. No primeiro jogo, o Furacão, nos seus domínios na Arena da Baixada, passou por cima do Rubro Negro Baiano por 2-0. E só para fechar, né, o boletim, o giro esportivo nesta manhã, 2 notícias, a primeira envolvendo o Neymar, a polêmica do Neymar. O presidente do Remo chamou o Neymar de vagabundo e o Santos respondeu ao presidente do clube paraense, né, o senhor Antônio Carlos Teixeira, que ofendeu o Neymar após a eliminação. Falou que críticas esportivas são legítimas, mas ataques pessoais e acusações infundadas ultrapassam os limites do respeito e da ética, é a nota que o Santos divulgou. E para fechar, um negócio chato, antigo, que na minha visão não vale de absolutamente nada e que o Flamengo dá muita importância a isso: o Tribunal de Justiça do Rio de Janeiro negou o pedido do Flamengo para que fosse reconsiderada a decisão que determinava que a Taça das Bolinhas pertence ao São Paulo. Portanto, o Tribunal de Justiça do Rio negou e a taça segue com o São Paulo. Olha, eu vou te falar, uma coisa que não vale absolutamente de nada, né? Nem pro Flamengo, continua nessa luta para buscar essa Taça das Bolinhas. Então é isso, às 5h30 tem o Nova Brasil em Campo e às 7 da noite, Corinthians Internacional no futebol da Nova Brasil. Até lá!
12: Valeu, Weber Lima, trazendo as notícias do futebol aqui no Jornal Nova Brasil. São 6h42, está na hora da gente girar a nossa reportagem aqui. A notícia tem sotaque de Brasil.
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12: Está chegando o Dia dos Pais e se você ainda vai comprar um presentinho, né? Papai merece, né? É domingo agora, tá? Só para lembrar para você aí, dia 9. Se você ainda vai comprar um presentinho, vale reservar alguns minutos para pesquisar os preços. Um levantamento do Procon de São Paulo mostra que o mesmo produto pode custar até três vezes mais é o que você vai ouvir na reportagem da Dani Rivas.
14: Quem deixou o presente de Dia dos Pais para a última semana precisa redobrar a atenção aos preços. Uma pesquisa do Procon São Paulo identificou diferenças de quase 190% no valor de um mesmo produto entre lojas virtuais. A maior variação foi encontrada numa máquina de barbear. Perfumes e kits para churrasco também apresentaram diferenças expressivas, viu? E para quem pretende comemorar a data numa churrascaria, por exemplo, o alerta também vale. O preço do rodízio varia bastante. Em alguns estabelecimentos da capital paulista, a diferença passa de 400%. E nos restaurantes, vale lembrar, a gorjeta é opcional e a cobrança de taxa por desperdício de alimentos não é permitida. O diretor do Procon de São José dos Campos, Georges Assad, orienta os consumidores a priorizarem o comércio local e guardar sempre a nota fiscal como comprovante da compra.
15: A primeira grande orientação é privilegiar o comércio local, fazer as compras em lojas físicas, fica muito mais fácil se precisar trocar mercadoria, se tiver qualquer tipo de problema, né, fazer sempre uma pesquisa. O consumidor, quando compra pela internet, tem direito de arrependimento, que em até 7 dias após o recebimento do produto, pode se arrepender, pedir a troca ou então a devolução dos valores. E lembrando, quando pede a devolução dos valores, o fornecedor tem que pagar, inclusive, o valor do frete, né? E guarda sempre comprovante, printando tela.
14: De São José dos Campos, Dani Rivas.
16: E a gente segue girando, percorrendo esse país para te deixar muito bem informado, muito bem informada. E agora a gente te conta que a Prefeitura de Vinhedo, liderada pelo prefeito Dr. Dário Pacheco, do PSD, recorreu de uma decisão do Tribunal de Justiça de São Paulo. A Prefeitura da cidade de Vinhedo quer impedir a parada do orgulho LGBTQIAPN+, no Centro de Convivência Municipal. As informações chegam de Campinas, com Lilian de Souza.
17: A Prefeitura de Vinhedo, no interior paulista, recorreu da decisão do Tribunal de Justiça de São Paulo que autorizou a realização da nona parada do orgulho LGBTQIAPN+, no Centro de Convivência da cidade. O evento está marcado para o dia 16 de agosto. A decisão liminar suspendeu o veto imposto pelo município e determinou que a Prefeitura se reúna com a associação organizadora em até 5 dias após a intimação para definir a logística do evento. Caso a determinação não seja cumprida, o município poderá pagar multa diária de R$ 20 mil. Ao conceder a liminar, o relator do caso afirmou que não há comprovação mínima dos danos ao patrimônio público que foram apontados pela Prefeitura para justificar a proibição do uso do espaço. Em nota, a Prefeitura de Vinhedo, comandada pelo prefeito Dário Pacheco, do PSD, afirmou que não impediu a realização da parada, mas apenas negou o uso do centro de convivência. Segundo a administração municipal, o evento poderia ser realizado no Parque Municipal Jaime Ferragutti ou em vias públicas. A Prefeitura informou ainda que aguarda o julgamento do recurso pelo tribunal. De Campinas, Lilian de Souza.
12: 6:46, 12 suspeitos de integrar o Comando Vermelho foram presos numa grande operação realizada ontem na Bahia. Mandados de prisão também foram cumpridos em Pernambuco e no Rio de Janeiro. De Salvador, a repórter Stephanie Suerdi, que traz pra gente as informações.
18: A operação ágil deflagrada pelas polícias civil e militar da Bahia teve como alvo suspeitos de integrar a facção criminosa Comando Vermelho com atuação em Salvador e na região metropolitana. Do total dos 14 mandados de prisão cumpridos nesta quarta-feira, 12 prisões ocorreram em bairros da capital baiana e no município de Lauro de Freitas. Os outros 2 mandados foram cumpridos em presídios de Pernambuco e do Rio de Janeiro, onde os investigados já estavam custodiados. Ao todo, cerca de 500 agentes participaram da operação. Segundo a Secretaria de Segurança Pública da Bahia, o grupo investigado por envolvimento em homicídios, tráfico de drogas e armas e lavagem de dinheiro também é acusado de praticar extorsão contra provedores de internet e revendedoras de gás em bairros de Salvador exigindo pagamentos para permitir o funcionamento dos estabelecimentos. Eletrônicos e valores em espécie, possivelmente provenientes desta prática, foram apreendidos pela polícia. Na operação, também foi determinado o bloqueio de 200 contas bancárias utilizadas, segundo as investigações, pela organização criminosa. De acordo com o delegado Hernandes Júnior, diretor do DENARC, da Polícia Civil da Bahia, a operação teve como foco, além das prisões, desmontar a estrutura financeira do grupo.
19: Mais uma operação de combate ao crime organizado integrada à Polícia Civil e Polícia Militar, objetivando o cumprimento de mandados de busca e apreensão, mandados de prisão e bloqueio de valores, objetivando principalmente a asfixia financeira do grupo criminoso carioca que atua no estado da Bahia. Diversas buscas em diversas localidades na capital baiana e o objetivo, como mais uma operação da Secretaria de Segurança Pública, é combater o crime organizado.
18: De Salvador, Stephanie Swerdick.
16: São 6 horas e 48 minutos. A gente girou com a nossa reportagem, mas seguimos te contando o que mais importa na manhã da sua quinta-feira.
20: Essencial.
21: Os ferroviários da Companhia Paulista de Trens Metropolitanos decidiram encerrar a greve que afetava as linhas 11 Coral, 12 Safira e 13 Jade após a assembleia realizada ontem. Apesar do retorno ao trabalho, a categoria permanece em estado de greve e afirma que vai acompanhar o cumprimento dos compromissos assumidos pelo governo de São Paulo, especialmente sobre a manutenção dos empregos durante a concessão dessas linhas à iniciativa privada. Segundo o sindicato, a mobilização teve como foco garantir os direitos dos trabalhadores e preservar a qualidade do transporte público. Uma nova reunião está prevista para dar continuidade às negociações. Durante a paralisação, a operação das linhas, dessas três linhas, foi parcial. O governo estadual reafirmou que não haverá demissões de ferroviários no processo de concessão e informou que investe na modernização do sistema ferroviário paulista. Portanto, os trens da capital paulista operando normalmente todas as linhas na manhã desta quinta-feira. Stephanie.
16: Boa notícia, excelente notícia para os paulistanos. São 6 horas e 50 minutos. No noticiário econômico, ontem, a principal notícia do dia, o Comitê de Política Monetária do Banco Central agiu como era esperado, né? Reduziu ontem a taxa básica de juros da economia em 0,25 ponto percentual. Caiu de 14,25% para 14% ao ano. E essa foi a quarta queda consecutiva na taxa Selic. A nossa colunista de economia, Marcela Kawauchi, comentou a decisão de ontem. Muito bom dia, Marcela.
22: Pela quarta reunião consecutiva, o Banco Central Brasileiro cortou os juros em 0,25 ponto percentual. O corte levou a Selic de 14,25 para 14%. Não há indicação firme sobre o que o Banco Central vai fazer nas próximas reuniões, mas o comunicado que acompanhou a decisão indicou para o mercado que há espaço para novos cortes de juros. A inflação corrente está desacelerando e as expectativas para 2026 estão rodando ao redor de 5%. Ainda que haja riscos em relação ao El Niño, aos efeitos da guerra sobre a inflação e também em relação à pressão de demanda vinda do mercado de trabalho e dos gastos fiscais, a expectativa é que o Banco Central haja com parcimônia, cortando juros aos poucos e que, passada a arrebentação e as incertezas da guerra e das eleições, a autoridade monetária tenha espaço para vir com cortes mais aprofundados, chegando entre 2027 e 2028 mais perto dos 10%.
21: Tomara, né? Tomara que baixe ainda mais, porque está complicada essa taxa de juros aí. São 6 horas e 51 minutos. Vamos falar de educação, dos assuntos que são prioritários aqui para a gente na Nova Brasil. Saiu o resultado do IDEB. O Ministério da Educação divulgou ontem os resultados. O IDEB é o Índice de Desenvolvimento da Educação Básica. Esses resultados são relativos ao ano de 2025. O IDEB combina o desempenho dos estudantes em língua portuguesa e matemática no Sistema de Avaliação da Educação Básica, que é chamado de SAEB, combina o SAEB com as taxas de aprovação apuradas pelo censo escolar. O IDEB é o método aí e é medido obrigatoriamente em todas as escolas públicas e nas escolas particulares que aderirem também. o IDEB varia de 0 a 10, é uma nota, de 0 a 10. Quanto melhor o desempenho dos alunos e maior o percentual de alunos aprovados, maior a nota. Ele é medido em três momentos, no começo do ensino fundamental, no final do ensino fundamental e também no ensino médio.
16: Os pontos positivos aí, né? O IDEB avançou nos últimos 20 anos, tem melhorado aí, né, o índice médio. Em 2005, só 9 cidades brasileiras tinham nota 6 ou mais lá naquelas séries do início do ensino fundamental. No ano passado, 20 anos depois, né, mais de 2 décadas depois, já eram mais de 3.200 cidades com essa meta. E aí, na média geral, o Brasil alcançou, no ano passado, a nota 6,3. No começo do ensino fundamental. Ficou acima da meta, que era de 6,0. Portanto, 6,3 foi o que o Brasil alcançou. No entanto, os resultados são desiguais, tá? Num país gigantesco como o nosso. 9 estados ainda estão abaixo da meta. Amapá, Bahia, Maranhão, Mato Grosso do Sul, Pará, Rio Grande do Norte, Roraima, Sergipe e Tocantins. Já nos anos finais do ensino fundamental, o Brasil ficou abaixo da meta. Teve nota 5,3 contra 5,5, que era o objetivo.
21: E o pior desempenho está no ensino médio. A média brasileira foi 4,5, abaixo da meta, que é 5,2. Nenhum estado atingiu a meta no ensino médio. Piauí e Paraná tiveram as melhores notas, as melhores médias, e chegaram perto da meta com notas 5 e 5,1, respectivamente. Piauí e Paraná. O ministro da Educação, Leonardo Marchini, falou ontem, numa entrevista coletiva, do desafio de avançar, principalmente no ensino da matemática.
0: Bom, a questão da matemática é um desafio não só do Brasil, mas do mundo. A gente tem visto nos relatórios internacionais de proficiência que vários países ditos desenvolvidos têm tido uma queda vertiginosa na proficiência em matemática. E nós aqui no Brasil estamos atentos também a essa questão, atentos a esse problema. E temos várias iniciativas do MEC, iniciativas de coordenação federativa, do compromisso toda a matemática, mas outras iniciativas também para que a gente possa melhorar a proficiência, em especial com a questão da formação dos professores. A Prova Nacional Docente mostrou que nós temos professores suficientes, proficientes no Brasil, na área de matemática, inclusive. A gente precisa que as redes utilizem a Prova Nacional Docente para que esses bons professores, que foram muito bem na avaliação educacional, de fato cheguem às redes. E melhorar a formação continuada dos professores. Isso é uma obsessão do Ministério da Educação para que a gente possa elevar a proficiência na matemática.
16: São 6 horas e 55 minutos. Vamos dar uma passada para o que acontece para além dos nossos territórios também. Vamos girar o mundo.
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16: A gente inicia aqui o noticiário internacional te contando que o Irã informou que entrou na fase final da elaboração de um acordo com Omã sobre o Estreito de Hormuz. O presidente dos Estados Unidos, Donald Trump, também afirmou que um anúncio pode ocorrer ainda nesta semana. A expectativa é que o entendimento permita a retomada do tráfego de navios pelo Estreito de Hormuz, que é uma das principais rotas, né, do transporte de petróleo e gás natural no mundo. O possível acordo prevê que os navios entrem no Golfo Pérsico por uma rota controlada pelo Irã e saiam por uma rota administrada por Omã. Também está em discussão a cobrança de taxas para garantir a segurança dessas embarcações e a proteção ambiental.
21: Mas, como tudo nessa história, existe um impasse. O Irã quer manter algum controle sobre a passagem, enquanto os Estados Unidos rejeitam qualquer acordo que permita a cobrança de taxas por Teerã ou consolide o domínio iraniano sobre o estreito. Antes da guerra, cerca de 1/5 do petróleo e do gás comercializados no planeta passava ali pelo Estreito de Hormuz. O bloqueio e os ataques a embarcações reduziram o movimento e ajudaram a elevar os preços dos combustíveis e de outros produtos pelo mundo.
16: Bom, a gente continua com o olho também no que acontece nos Estados Unidos, mas agora no que acontece dentro do território americano mesmo, né? Por lá, verão nesse momento no Hemisfério Norte, e o governo dos Estados Unidos declarou estado de emergência para enfrentar os incêndios florestais que atingem o noroeste do país. Mais de 65 mil pessoas já foram retiradas de áreas de risco e cerca de 700 estruturas foram destruídas. O estado de Washington está entre os mais afetados. A região de Spokane, a segunda maior do estado, está cercada por 3 grandes focos de incêndio. Com a declaração de emergência, a Agência Federal de Gestão de Emergências poderá ajudar nas evacuações, nos abrigos, na distribuição de alimentos e água e nas operações de busca e salvamento. As equipes continuam mobilizadas para conter o avanço das chamas e atender essas famílias atingidas. Agora, 6 horas e 58 minutos, a gente continua te deixando muito bem informado, muito bem informada. Você fique por aí no Jornalismo da Nova Brasil.
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16: Não perca a hora, na sua quinta-feira são 7:03. Nós estamos aqui ao vivo para toda a nossa rede, em Andradas, no sul de Minas, em Araçatuba, Campinas, Brasília, João Pessoa, Mococa, Recife, no Rio de Janeiro, pela Nova Paradiso. Estamos em Salvador, São José dos Campos, São Paulo e também Ribeirão Preto. Você consegue sintonizar na Nova Brasil ou se conectar conosco também no rádio, no aplicativo, no nosso site novabrasil.com e lá no YouTube, no nosso canal Jornalismo Nova Brasil. Muitíssimo obrigada a você que nos faz companhia aqui, independente da forma. A gente vai seguir girando para te contar tudo e agora falamos de eleições.
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16: Semana de decisões importantes, né, com as convenções partidárias acontecendo, e ontem o senador Flávio Bolsonaro, candidato à presidência pelo Partido Liberal, anunciou quem vai ser o seu candidato a vice, tá? O deputado federal Alfredo Gaspar, do PL de Alagoas, foi o nome escolhido. Gaspar, te lembrando, ele foi relator da CPMI do INSS. Nesse anúncio feito ontem, Flávio Bolsonaro relembrou que Gaspar pediu a prisão preventiva do empresário Fábio Luiz Lula da Silva, o Lulinha, um dos filhos do presidente Lula, por ter viajado aqui do Brasil para a Espanha na época do começo daquela operação sem desconto, né, que investiga fraudes no INSS. Esse pedido fez parte do relatório final da CPMI, que foi rejeitado por 19 votos a 12. A defesa de Lulinha diz que ele mora na Espanha desde 2023. A gente vai ouvir agora um trecho do que Flávio disse ontem. Ele chegou a fazer provocações também ao vice-presidente Geraldo Alckmin. Vamos ouvir.
6: Alguém que enfrentou e defendeu os nossos aposentados na CPMI do INSS. Alguém que pediu a prisão do Lulinha porque tinha culpa no cartório. Que alguém que representa o Nordeste de fato, que a gente vai levar prosperidade para o Nordeste, vai levar saúde para o Nordeste, vai levar infraestrutura para o Nordeste. É aquele vice que não volta para a cena do crime e dá a mão para o criminoso. Então tem muita honra de anunciar aqui Alfredo Gaspar.
21: O deputado federal Alfredo Gaspar agradeceu ao presidente nacional do PL, Valdemar Costa Neto. Ele destacou o ser do Nordeste e relembrou estar abrindo mão de uma candidatura a senador por Alagoas para ficar como vice na chapa de Flávio Bolsonaro.
7: O cara que me deu a mão, rompeu os obstáculos e garantiu minha candidatura a senador em Alagoas. Presidente Valdemar, muito obrigado. Que Deus e o destino que este momento trouxesse um soldado do Nordeste, mas um soldado que honrou a sua história com trabalho e dignidade. Terei a coragem de enfrentarmos juntos, presidente Flávio, a corrupção, o crime organizado, essa economia em frangalhos, culpa do que Lula e a equipe têm feito com o país.
21: Pois é, o Alfredo Gaspar abriu mão de uma candidatura ao Senado em que ele aparecia numericamente em primeiro lugar em várias pesquisas de intenção de voto, né? Isso lá em Alagoas, estava empatado tecnicamente com Arthur Lira, do Progressistas, e com Renan Calheiros, do MDB. Nesse ano, você sabe, cada estado vai eleger 2 senadores e a desistência de Gaspar, portanto, favorece tanto Arthur Lira como Renan Calheiros.
16: Bom, quem é Alfredo Gaspar? Ele tem 55 anos de idade, nasceu em Maceió, está no primeiro mandato como deputado federal, foi eleito originalmente pelo União Brasil, depois ele mudou para o PL, agora essa mudança aconteceu em março desse ano, durante o fim da CPMI do INSS lá no Congresso Nacional. Ele foi promotor de justiça em Alagoas, secretário estadual de segurança pública em duas oportunidades, as duas sob o então governador Renan Filho, do MDB, filho de Renan Calheiros. Ontem, o MDB anunciou que o hoje senador Renan Filho vai ser candidato a governador mais uma vez.
0: Vamos lá, vamos continuar falando de eleições. Agora o quadro eleitoral em Minas Gerais. O PL anunciou ontem Flávio Roscoe, ex-presidente da Federação das Indústrias do Estado de Minas Gerais, como candidato a governador do estado. Já o médico urologista e ex-secretário municipal de saúde de Poços de Caldas, Carlos Moscone, do PSDB, confirmou a candidatura ao cargo de vice-governador na chapa encabeçada por Alexandre Calil, do PDT. O Felipe Avelino tem as informações para a gente.
1: O PL oficializou a candidatura do empresário Flávio Roscoe ao governo de Minas Gerais. O ex-presidente licenciado da Federação das Indústrias do Estado de Minas Gerais, a FIENG, Roscoe disputa pela primeira vez um cargo eletivo. Em anúncio nas redes sociais, ele afirmou que aceitou o convite do Partido Liberal e do senador Flávio Bolsonaro para concorrer ao Palácio Tiradentes. Ele também declarou que o partido tentou viabilizar a candidatura do senador Cleitinho, mas que o projeto não avançou. Já o médico urologista e ex-secretário municipal de saúde de Poços de Caldas, Dr. Carlos Moscone, confirmou que será candidato a vice-governador na chapa encabeçada por Alexandre Calil, do PDT. Segundo Moscone, o convite foi feito pelo próprio Calil e aceito como um reconhecimento pela sua trajetória na vida pública. Ex-deputado federal por 6 mandatos e relator do Sistema Único de Saúde durante a Assembleia Nacional Constituinte, Moscone retorna ao cenário eleitoral após atuar como secretário de saúde de Poços de Caldas. Mineiro de Andradas, no sul de Minas, Moscone já exerceu 4 mandatos como deputado federal e 2 como deputado estadual. Foi secretário de saúde do Distrito Federal e presidente da Fundação Hospitalar do Estado de Minas Gerais. De Andradas, Felipe Avelino.
16: Seguimos falando de eleição também, do que acontece nos bastidores aí das principais campanhas à presidência da República. Falamos agora da campanha do presidente Lula à reeleição. O ex-chefe de gabinete da presidência, Marco Aurélio Santana Ribeiro, que é conhecido como Marcola, pediu para deixar a equipe de campanha de Lula. Ele tinha deixado a chefia de gabinete para assumir esse cargo na campanha de Lula. Essa saída, essa nova saída, ocorre agora depois da divulgação de pagamentos que foram feitos pela empresária Roberta Luxinger. Vamos entender melhor esse caso ao vivo, direto aqui de Brasília, com a Stephanie Ferreira. Muito bom dia.
8: Muito bom dia, Stephanie, ouvinte da Nova Brasil, Mauro. Pois é, Stephanie, o chefe, né, de gabinete, a gente já vinha acompanhando essa saída dele do gabinete, Marco Aurélio Santana Ribeiro, conhecido como Marcola. Ele pediu agora para deixar a equipe da campanha do presidente Lula por conta da repercussão em relação da relação dele com a empresária Roberta Luxinger. A informação é de que despesas pessoais dele foram pagas pela empresária, que é amiga de Fábio Luiz Lula da Silva, o Lulinha, que é investigado em 3 inquéritos no Supremo Tribunal Federal por suspeitas de tráfico de influência. Bom, Marcola afirmou que recebeu, de fato, esse empréstimo de R$249 mil de Roberta e disse que a operação foi estritamente pessoal, que já está quitada e sem qualquer relação com o exercício do cargo público. Ele também informou que colocou os sigilos bancário e fiscal à disposição da Justiça. Segundo aliados do presidente, Marcola comunicou ao presidente Lula sobre as transações antes mesmo de deixar a chefia de gabinete, há cerca de 2 semanas. A intenção era que ele atuasse de forma mais discreta durante a campanha, mas diante dessa repercussão do caso, ele decidiu deixar a equipe. A Nova Brasil tentou o contato com a campanha do presidente Lula, mas não teve retorno e até o momento também não foi divulgada nenhuma nota oficial sobre a saída de Marcola. Stephanie.
16: Obrigada, Stephanie Ferreira, falando conosco ao vivo aqui direto de Brasília. Quem também está conosco ao vivo direto de Brasília é Diego Amorim. Vamos fazer essa conexão política?
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16: E Diego vai comentar para a gente hoje sobre um encontro do presidente Lula com o presidente Davi Alcolumbre, que aconteceu na casa do ministro Alexandre de Moraes. Pazes aí, o Diego Amorim. Botamos um fim naqueles desentendimentos. Muito bom dia para você. O que você nos conta desse encontro?
2: Bom dia, Stephanie Alves, bom dia, Mauro, bom dia a todo mundo que acompanha o jornalismo da Nova Brasil nesta manhã de quinta-feira. Não, viu, Stephanie, longe disso. As pessoas com quem eu conversei nos arredores, aí no entorno de Davi Alcolumbre, do presidente Lula, dizem que foi o início de uma reaproximação, o que seria diferente de uma reconciliação. Vamos lembrar a quem nos escuta que Lula e Davi Alcolumbre estavam sem se falar, aí segundo todo mundo em Brasília, porque vai que eles se falam sem a gente saber também, né? Eu também não duvido dessas coisas. Mas segundo interlocutores, estavam sem se falar há cerca de 3 meses. O que pegou mais foi a escolha de Jorge Messias, que não foi aprovado pelo Senado, pelo presidente Lula.

0: Tá, aconteceu na casa do Alexandre de Moraes, coisas de Brasília, né? Fora da agenda, de noite, obviamente, por se tratar de um jantar, um presidente do Senado, um presidente da República e dois ministros do Supremo, né? E eu apurei com interlocutores também, depois o restante da imprensa, tem aqui o Jornal Globo também trazendo hoje informações sobre isso, de que eles falaram sobre fim da escala 6x1, o presidente Lula. Pediu para o presidente do Senado um empenho para avançar com o fim da escala 6x1, que já passou pela Câmara e está travado no Senado. Lula quer aprovar isso ainda este ano. Muito dificilmente isso passa antes das eleições. Lula também teria falado com o presidente do Senado para tentar resolver a questão das emendas parlamentares. O Lula, agora em ano eleitoral, em pré-campanha, volta a criticar as emendas parlamentares e essa captura de parte significativa do orçamento pelo Congresso Nacional. E também o Davi Alcolumbre teria pedido ao Lula, nesse encontro, apoio do presidente da República para a reeleição dele como presidente do Senado no início do ano que vem. Davi Alcolumbre pode ficar mais 2 anos no Senado, não vai ser uma disputa tão simples. Tereza Cristina, que não foi vice de Flávio Bolsonaro, senadora pelo Mato Grosso do Sul, do PP, quer também ser presidente do Senado, vai depender da composição do Senado que virá das urnas em outubro, para a gente dizer se o Davi Alcolumbre é favorito ou não a essa eventual reeleição. Agora eu finalizo dizendo que é muito ruim, me chama muita atenção. Ontem, Davi Alcolumbre chegando ao Senado Federal, foi questionado por jornalistas o que que ele falou com o presidente Lula, e ele respondeu: segredo. Veja, não cabe um segredo de um presidente do Senado com o presidente da República na casa de um ministro do Supremo Tribunal Federal, e nós não estamos falando de qualquer ministro, nós estamos falando de Alexandre de Moraes, né? Algoz do bolsonarismo, enfim, todo esse contexto fora da agenda, um jantar, um encontro mediado por ministro do Supremo. Eu disse aqui, agora há pouco, na minha fala, que coisas de Brasília, mas não dá para normalizar e naturalizar isso e não olhar isso com um olhar crítico. A gente está falando de autoridades da República, às vésperas de uma eleição, de uma agenda obscura, essa é a verdade, e de temas em que os jornalistas ficam precisar ficar pincelando com interlocutores o que que eles poderiam ter dito. Mas, na verdade, ninguém sabe o que eles conversaram. Isso levanta suspeitas, isso levanta dúvidas, que não é ruim para pacificação e, mais do que isso, para tal democracia que tantos defendem e nós defendemos, mas com esse conceito que vai sendo deturpado com essas situações, Mauro e Stephanie.
1: E, ô Diego, só para a gente concluir, eu acho que é legal até a gente enfatizar o seguinte: a conversa, o pedir um apoio, o lavar roupa suja, isso faz parte, né? Faz parte da política. O que nos incomoda é isso tudo acontecer fora de agenda, em segredo, né? Ficar sabendo depois que as coisas aconteceram. Eu acho que é por aí, né?
0: Exatamente, Mauro. Claro, pelo amor de Deus, ninguém está demonizando a política como ela deve ser. Até porque se eles não conversam, a gente reclama que não está conversando. E quando conversam, a gente reclama também. Não, tem que conversar. Isso faz parte do, como você bem diz, da boa política, do processo. Tá tudo certo. Agora, eu estou falando de uma contextualização, né? A gente está há 10 dias do início de uma campanha eleitoral. A gente está falando de um presidente do Senado que acabou de derrotar de maneira histórica, liderar a derrota histórica, acabou o modo de falar, né? Uma indicação de um ministro Supremo. Aí aparece o Alexandre de Moraes, que é o Alexandre de Moraes, dispensa comentários, com o presidente da República na casa de um ministro. É isso, fora da agenda, não querem falar o que conversaram, não tocam no assunto. Uma semana depois do presidente Lula dizer que queria tomar um café com o Moraes, e o Moraes é o algoz do bolsonarismo. Então, assim, é o contexto que faz a gente ter essa análise tão crítica. Que eles conversam fora da agenda, a gente sabe que conversam. Que Brasília acontece à noite nos restaurantes e nas mansões do Lago Sul, todo mundo sabe. Agora, se descobriu, puxa vida, venham a público e digam de maneira clara, transparente, nos enganem ou não, mas pelo menos tentem dizer alguma coisa, porque isso levanta suspeitas que realmente é muito impossível que não sejam levantadas. Ontem o bolsonarismo estava polvorosa, alvoroçado nas redes sociais em relação a esse encontro. E a gente precisa dizer, com toda razão, porque realmente é um encontro.

0: outro que precisa de explicações e de um mínimo de transparência para todos nós, Mauro.
1: É isso aí. Diego, obrigado por hoje. Uma ótima quinta para você. Até amanhã.
0: Para nós, até amanhã. Coragem, gente.
1: E às 7h19 a gente segue te contando tudo o que é essencial no noticiário deste dia 6 de agosto de 2026.
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3: E a gente segue olhando, né, para aquela crise, ou pelo menos, né, uma ruptura e uma rusga diplomática entre Brasil e Estados Unidos. O governo brasileiro decidiu manter Maria Luísa Viotti como embaixadora lá nos Estados Unidos, mesmo depois da restrição que foi imposta ao visto dela como diplomata. Segundo integrantes do Palácio do Planalto, essa medida não afeta o cargo, nem impede Viotti de representar o Brasil por lá, nem de participar de reuniões e negociar com autoridades norte-americanas. Na prática, a embaixadora perdeu a autorização para entrar novamente e sair dos Estados Unidos várias vezes com esse mesmo visto. O governo americano afirmou que agiu em reciprocidade à demora do Brasil em aprovar o nome de Daniel Pérez como novo embaixador dos Estados Unidos aqui em Brasília.
1: O governo brasileiro rebateu esse argumento americano porque a Convenção de Viena não estabelece um prazo para autorização dada por um país para que um embaixador estrangeiro assuma seu posto. O presidente Lula também afirmou que determinou a suspensão das autorizações para embaixadores durante o período eleitoral. Por enquanto, o Brasil pretende avaliar uma escalada na crise diplomática. E segundo o jornal O Globo, o presidente Lula sinalizou a aliados que vai buscar uma conversa com o presidente Donald Trump na próxima semana. Essa declaração foi feita num encontro de Lula com parlamentares do PSOL e da Rede ontem no Palácio da Alvorada. Lula afirmou que conversou nos últimos dias com os presidentes da China, Xi Jinping, e da Rússia, Vladimir Putin, e que agora buscaria falar também com Donald Trump.
3: E o Supremo Tribunal Federal retoma hoje, quinta-feira, o julgamento que vai decidir se mantém a criminalização da exploração de jogos de azar aqui no Brasil. São jogos como bingos, jogo do bicho e máquinas caça-níqueis. O relator do caso, o ministro Luiz Fux, adiantou o voto pela manutenção dessa proibição e afirmou que a exploração desses jogos está ligada à criminalidade, além de provocar impactos na saúde e na economia. O ministro também demonstrou preocupação com o avanço das apostas online, as chamadas bets, e diz que esse tema também deverá ser enfrentado pela corte. O julgamento analisa um recurso do Ministério Público do Rio Grande do Sul contra decisões da Justiça Estadual que deixaram de aplicar a lei de contravenções penais. Ao todo, outros 9 ministros ainda precisam votar. Essa decisão do Supremo vai ter repercussão geral e deve orientar o julgamento de cerca de 2.700 processos semelhantes que estão aí em andamento em todo o país.
1: 7 horas 22 minutos, o presidente Lula sancionou ontem a lei que altera as regras do piso mínimo do transporte rodoviário de cargas. Essa lei não fixa um valor único para o frete. Cabe à Agência Nacional de Transportes Terrestres atualizar essa tabela periodicamente e sempre que houver uma variação relevante no preço dos combustíveis. O valor mínimo deve considerar os custos reais da viagem, como diesel e pedágio, e a tabela será obrigatória. As empresas que pagarem abaixo do piso poderão sofrer penalidades. A lei também torna obrigatório o cadastramento da operação de transporte e a emissão do código identificador da operação de transporte, que é conhecido como CIOT. O sistema permite registrar e fiscalizar esse pagamento do frete. Com a sanção da lei, os caminhoneiros poderão denunciar empresas que pagarem valores abaixo da tabela oficial. A agência ANTT ficará responsável pela atualização dos pisos e pela aplicação das novas regras.
3: E o governo do Rio de Janeiro pediu à justiça que a recuperação judicial do grupo Manguinhos seja convertida em falência. Segundo a Procuradoria-Geral do Estado, a empresa perdeu as condições de continuar operando, deixou de cumprir obrigações assumidas e não consegue mais gerar recursos suficientes para pagar as suas dívidas. O grupo Manguinhos, que controla a refinaria de Manguinhos, a atual Refit, acumula mais de 25 bilhões e 700 milhões de reais em débitos tributários. É apontado como o maior devedor de impostos impostos do país. A Procuradoria afirma ainda que a empresa deixou de pagar parcelas de um acordo especial por mais de 90 dias. Mesmo depois de aderir ao parcelamento, acumulou outros R$1,8 bilhão em novos débitos com o Estado.
1: O Grupo Manguinhos também é investigado pela Polícia Federal no caso Banco Master. A suspeita é de uso de empresas, fundos e estruturas no exterior para esconder patrimônio e retirar recursos do país. O controlador da refinaria, Ricardo Magro, é considerado foragido e teve o nome incluído na lista vermelha da Interpol. A unidade está totalmente interditada desde janeiro, depois que a Agência Nacional do Petróleo identificou falhas graves nos sistemas de segurança. Agora, a justiça vai analisar se a empresa permanece em recuperação judicial ou se terá a falência decretada.
3: Às 7h24, a gente fala também de clima, de tempo, de temperatura. Tem alerta por aí. O Instituto Nacional de Meteorologia emitiu alertas para a possível formação de um ciclone extratropical intenso a partir de hoje, quinta-feira. Esse sistema deve se formar com o encontro de uma massa de ar muito frio com uma outra massa de ar quente. Essa diferença de temperatura empurra o ar quente para cima e favorece a formação de nuvens carregadas, de tempestades, granizo e também de ventos fortes. Os principais impactos são esperados entre hoje, quinta e sábado. O alerta de maior perigo atinge o Rio Grande do Sul, Santa Catarina, o sul e o oeste do Paraná e o sul do Mato Grosso do Sul. Nas demais áreas da região sul, em parte de Mato Grosso do Sul e na divisa entre São Paulo e Paraná, o alerta é de perigo potencial.
1: As rajadas mais fortes devem ocorrer sobre o Oceano Atlântico e podem superar os 100 km por hora, perto do centro do ciclone. Depois da passagem do sistema, uma frente fria deve provocar queda rápida nas temperaturas. Aqui em São Paulo, o governo instalou um gabinete de crise para acompanhar essa situação. A orientação é evitar as áreas próximas a árvores, postes, fios e placas, além de redobrar a atenção no trânsito. Em caso de emergência, a população pode acionar a Defesa Civil pelo número 199 ou o Corpo de Bombeiros pelo número 193. 7h26, Stephanie Alves, uma ótima quinta para você.
3: Excelente quinta-feira, amanhã estaremos juntos, Mauro.
1: É isso aí, a Stephanie Alves continua com você que está no Distrito Federal. Eu fico aqui com o pessoal da Grande São Paulo, você segue com as notícias da sua região. Obrigado pela companhia, uma ótima quinta para todo mundo.
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7: Muito bom dia para você, 7h27. Eu sou o Zé Costa e tô aqui nas férias de Sérgio Gianotti no Redação Paradiso. Até às 10 horas você vai ter muita informação, notícia, música boa, informação sobre o trânsito para saber sempre o melhor caminho para ir ou para não ir, que é o mais importante. Vamos começar trazendo logo informação do trânsito. Felipe Macon já tá aqui na linha para falar com você. Bom dia, Macon.
8: Pois é, Costa, um ótimo dia para você e para todo mundo aqui na Nova Paradiso, na melhor. Mais um dia de muito calor, promessa, pelo menos é essa. Já tô com a minha garrafinha aqui. Você tá com a sua, Zé Costa? Vamos
7: sempre
8: juntos. O trânsito bastante quente para quem vem pela Avenida Brasil, indo em direção ao centro, entre Irajá e Cordovil. Tem impacto na saída da Dutra, só que se for pela linha vermelha, chegou a acontecer um acidente com carro e moto em Cordovil, dando impacto no trânsito. Um outro ponto ruim da linha vermelha é na amarela, mesmo acontecendo com a Brasil, isso refletindo para quem tá saindo da linha amarela. Então vale aquela dica saindo da freguesia, a Serra Grajaú, Jacarepaguá. 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Daqui a pouco eu volto. Combinado, Zé Costa?
7: Combinadíssimo, Felipe Macon. Daqui a pouco a gente se fala então de novo. 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Who's That Girl? Bom dia para você, ótima quinta-feira.

0: na Nova Paradiso, no Redação Paradiso. Esse clássico da MPB. Odara. Antes, Madonna, Who's That Girls? Nova Paradiso 738.
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0: Hoje aqui no nosso programa você vai ouvir: redução da taxa Selic deixa a indústria na bronca, mas anima o comércio. Supremo retoma hoje julgamento sobre proibição dos jogos de azar. Insegurança e ilegalidade geram custo de 31 bilhões à economia fluminense. A aprendizagem no estado do Rio cai para a menor do país, segundo resultados do IDEB, a gente vai explicar sobre isso. E também Vasco bate Fluminense, está nas quartas de final da Copa do Brasil. Bom dia, Carlos Oliveira.
2: Bom dia para você, Zé Costa, para todo mundo aqui no Redação, que vamos trazer também a informação de que a justiça negou outro recurso do Flamengo ainda naquela questão da Taça das Bolinhas, rapaz. Mas isso vai se arrastando há décadas na justiça, a passos de formiga e sem vontade, já dizia uma canção por aí. E o envelhecimento funcional, rapaz, começa 10 anos antes aqui no Brasil, em pessoas aqui do Brasil, em relação à Europa.
0: 10 anos antes a gente já está envelhecendo.
2: Em relação a outros lugares.
0: Vamos saber disso, muito e muito mais, aqui no Redação Paradiso, que vai até às 10 horas. Agora 7h39. Carlos Oliveira, em 1993 foi ao ar o filme Filadélfia, estreou o filme Filadélfia com Tom Hanks. Você lembra desse filme?
2: Rapaz.
0: Filme bom, né?
2: Clássico.
0: Muito bom. Pois no ano seguinte, no início do ano seguinte, ganhou o Oscar de melhor ator o próprio Tom Hanks, como melhor ator, e a música do filme, o tema do filme, composição de Bruce Springsteen, ganhou o Oscar de melhor canção original. Você sabia?
2: Rapaz, não sabia dessa, não.
0: Agora você já sabe?
2: Merecido, hein?
0: Vamos ouvir.
2: Vamos nessa.
0: Oscar de melhor canção original e tem mais. Ganhou também 4 prêmios Grammy, incluindo canção do ano e melhor canção de rock. Tá aí, ó. Streets of Philadelphia, na Nova Paradiso.

0: Balara e Jorge Vercillo. Na Nova Paradiso. 7h46, tem gente que acordou cedo hoje, já tá conversando com a gente aqui pelo WhatsApp, ô Carlos Oliveira?
1: Tem sim, Zé Costa, tem gente que acordou cedo, tá em casa ainda, acompanhando, Tem gente que já tá no transporte e o pessoal que já saiu do trabalho, aquela galera que faz a madrugada,
0: sim,
1: e tá indo pra casa também.
0: Boa.
1: Vários exemplos aqui, participando com a gente, Terezinha Afonso, Débora Monteiro, Sérgio Marcos, Eric Gabriel, Eduardo Costa, Arlene Vidal, Silvia Martins, Danilo Santos, Ana Luísa Leite e também participando aqui a Jéssica Lagame, falando certinho, além do Marcelo Leonel, outras mensagens chegando pra gente também.
0: Valeu, você que tá no trabalho, você que tá em casa aí tomando o seu café da manhã, comendo aqueles ovos pochê, né? É chique, né? Nossos ouvintes são chiques, são elegantes.
1: Que beleza, hein?
0: Né? Ovos pochê. Pochê é qual? Aquele que fica... na casca, assim, que você quebra a casca e vai comendo por dentro dele,
1: é
0: isso?
1: É, eu nunca comi esse, não. Eu também como não mexido sei. Mesmo, logo direto.
0: É, eu também não sei, não. Eu falei só de, sei lá, que me vem na cabeça.
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0: Eu só vi no filme isso aí, meu camarada. Vamos lá, trânsito é com você, Felipe Macon.
3: Pois é, Costa, tô de volta. A Avenida Brasil foi liberada agora há pouco, na altura de Deodoro, em direção à Zona Oeste, depois de uma batida com 3 carros. Ainda assim, o pessoal que vem na sequência de Barros Filho, Guadalupe, vai perdendo muito tempo. No sentido centro, continua aquela lentidão era já a linha vermelha. Piorou ainda mais por conta de um carro que enguiçou nas imediações do aeroporto. Isso vai deixando também impacto para quem sai da rodovia Washington Luiz. Tem pouco tempo que esse carro aí saiu da via. Faixa liberada, ainda assim o pessoal vai encontrando reflexo. Vamos dar uma dica, saindo do Engenho Novo, da Zona Norte, vai pela rua Teodoro da Silva, por Vila Isabel. A Avenida Marechal Rondon está muito congestionada até o Riachuelo. 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Já, já, tô de volta.
0: Valeu, até já.
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0: 7h52.
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0: Lulu Santos na Nova Paradiso também.
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0: Apesar de vista como positiva por quase todos, a queda da Selic para 14% ao ano deixou a indústria na bronca. Segundo matéria do site UOL, representantes do setor já dizem que o ritmo de redução pelo Banco Central está devagar demais. É como um imposto invisível e que, na real, a Selic deveria estar em 10,5%. Já no comércio, há otimismo, pois juros menores fortalecem o consumo e preparam terreno para Black Friday e para o Natal. Por fim, o mercado financeiro alerta para o risco de recessão, pois juros altos por muito tempo puxam o freio da economia. Mudando de assunto, aqui no Rio, a Patrulha Maria da Penha ultrapassou a marca de 449 mil atendimentos. O índice é contabilizado desde a criação do serviço em 2019, considerando os casos de violência doméstica e familiar em todo o estado. Nesse período, a PM tem acompanhado mais de 132 mil mulheres que obtiveram medidas protetivas, com 1.004 prisões de agressores. Estamos no Agosto Lilás, que é justamente contra os episódios diversos de violência contra as mulheres. Carlos Oliveira.
2: Zé Costa, novidade para quem utiliza o catamarã de Charitas em Niterói. Para vir, principalmente para a capital fluminense, a partir do próximo sábado, vai ter a inauguração ao lado da estação dos catamarãs de Charitas de um bicicletário público e gratuito.
0: Bom.
2: Para 400 unidades. Excelente iniciativa. Esse equipamento foi projetado, de acordo com a Prefeitura de Niterói, para atender principalmente quem vai de bicicleta para chegar ao terminal, saindo daquela região oceânica, passando pelo túnel Charitas-Cafubá. Menos carros na rua. Pessoal indo de bicicleta faz até um exercício e tem aí um lugar para aguardar. Espero que seguro, né? Que deixe a bicicleta lá e a encontre quando voltar.
0: De preferência. E é importante que a pessoa está economizando mais um dinheirinho, hein? Mais uma passagem, talvez, de ônibus, né? Para chegar até a estação, vai de bicicleta.
2: Então,
0: muito
2: é
0: bom.
2: Só
0: ganha. Bom para todo mundo,
2: né?
0: Bom para todo mundo, exatamente. Valeu, então. São 8h02. Paralamas do Sucesso.

0: Rod Stewart, Love Touch, Paralamas do Sucesso, Meu Erro. Nova Paradiso, agora 8h10.
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0: Mais informações do trânsito direto do Centro de Operações da Prefeitura do Rio. É com você, Felipe Macon.
3: Valeu, Zé Costa. A gente acompanha a movimentação para quem segue rumo à Zona Sul. Tem uma perda de tempo na chegada elevada à Avenida Paulo de Fronten, em direção ao Túnel Rebouças. Pessoal que passa pelo gasômetro pode pegar a Via Expressa do Porto e logo depois o Aterro do Flamengo. Muita atenção para a Rua Teodoro da Silva. Os sinais estão apagados próximo do cruzamento da Barão de São Francisco. Já está dando um trânsito pior. Depois da chegada do Túnel Noa Rosa, a pessoa enfrentando um baita de um congestionamento até o acesso a Teodoro e vindo pela Serra Grajo ou Jacarepaguá, no final da serra, muita perda de tempo. A Avenida Brasil já foi liberada depois de um acidente com 3 carros em Deodoro, sentido Zona Oeste, mas o trânsito continua ruim até por conta do pessoal que ficou muito tempo preso lá atrás e vai chegando no acesso da Transolímpica, a diminuição de faixas cria afunilamento. 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Daqui a pouco eu volto, combinado?
0: Até já, combinado.
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0: Karen, bom dia.
11: Bom dia, Zé Costa. Bom dia, super ouvinte da Nova Paradiso FM. Você já ouviu falar de probióticos e prebióticos? São micro-organismos ou bactérias vivas e benéficas que habitam o seu intestino e formam, junto com as bactérias agressoras, a microbiota intestinal, totalizando 100 trilhões, mais do que células, imagina. Quando as bactérias favoráveis são alimentadas pelos alimentos prebióticos, que garantem a eficiência da atividade das enzimas digestivas, a microbiota intestinal em equilíbrio é mantida. Isso inclui a prevenção de prisão de ventre, diarreias e outros distúrbios intestinais e possivelmente até o câncer de intestino. Além disso, ontem falamos que o bom funcionamento do órgão também assegura a produção de serotonina, que é aquele neurotransmissor responsável pelo bem-estar e também pelo funcionamento do seu sistema imunológico e absorção de cálcio, etc., beneficiando o organismo como um todo. Exemplos, iogurte, coalhadas, etc. Tamo junto, até amanhã.
0: Valeu, até amanhã.
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0: em sorteio. Parabéns aí pro Vasco da Gama. E o Tribunal de Justiça aqui do Rio negou o recurso do Flamengo, que pedia reconsideração sobre a decisão de a Taça das Bolinhas ser entregue ao São Paulo. O caso se arrasta há anos no judiciário e, para quem não se lembra, o troféu foi criado para premiar o primeiro time a ser pentacampeão brasileiro ou tricampeão consecutivamente. O Flamengo diz que o título de 1987 na Copa União deveria entrar na conta, mas o pessoal aponta que o São Paulo levou o tri seguido entre 2006 e 2008, merecendo a taça. O que é que mudaria isso para o Flamengo? Absolutamente nada, Carlos Oliveira.
1: E o troféu, Zé Costa, tá na Caixa Econômica Federal, num cofre, e vou te dizer, é um troféu feio, rapaz.
0: Ah, falta do que fazer, esquece isso, pelo amor de Deus.
1: Todo mundo sabe, todo mundo que conhece futebol sabe que o Flamengo foi o campeão da Copa União, que não tem esse negócio do esporte, que todo mundo assinou o regulamento e que o resto é clubismo, mas o clubismo é que vai movendo, infelizmente, algumas paixões no futebol.
0: Imaginemos quanto dinheiro o Flamengo já gastou só para manter essas ações na justiça.
1: Custas processuais, né? Exatamente.
0: Bobagem. Já foi campeão várias vezes depois disso. Esquece esse negócio. Vambora.
1: E é um troféu feio. Olha, Zé Costa, além, você falou da Copa do Brasil, além do Vasco, também estão classificados o Palmeiras, Cruzeiro, Grêmio, Galo e Santos. Hoje jogam Corinthians e Inter em Itaquera e o Vitória contra o Atlético Paranaense na Terra Boa, Salvador, Bahia. Ambos os jogos, 8 da noite. E ainda no futebol, Vini Júnior apagou, rapaz, todas as fotos da rede social. O pessoal tá investigando para saber se foi por amor que ele vai e volta ou pelo futebol, já que o Real Madrid ainda está naquela novela da renovação. E o Luiz Henrique, ex-Botafogo, é a bola da vez, segundo a imprensa esportiva, para chegar ao Flamengo. A novela Almada está mais chata que a novela das sete, que ninguém vê.
0: Oh.
1: Tá difícil.
0: Aqui, apagou todas as fotos da rede social?
1: Do Instagram, tá zerado.
0: E coisa estranha, né?
1: É, chamou atenção. Ninguém sabe se foi com aquela moça ou se é...
0: Mas se apagou todas... De todos os assuntos, digamos assim, porque coisa estranha, né?
1: Tá estranho mesmo.
0: Bem estranho. Tá bom, não temos absolutamente nada com isso, mas achamos estranho. 8h17.

0: Grande Lionel Richie com All Night Long, da novela Champagne, do ano de 1983. Nova Paradiso, um sucesso atrás do outro e muita informação no Redação Paradiso até às 10 horas. Agora 8h24.
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0: Relatório divulgado pela Firjan revela que a ilegalidade e a insegurança respondem por um custo adicional de 31 bilhões de reais, bilhões com B, na economia do estado do Rio. A ação de bandidos com roubos de cargas ajuda a financiar as facções e afasta as empresas formais. O resultado? A economia sofre, tudo fica mais caro e sobra, adivinha para quem? Além disso, a quantidade de produtos piratas que estão nas ruas é imensa e o mais barato sempre chama mais atenção. Isso, obviamente, afeta o comércio legal, que paga imposto, funcionários, contas e por aí vai. E, às vezes, o comércio legal acaba contratando menos gente ou demitindo funcionários porque está faturando menos. É uma bola de neve. O governador em exercício, Ricardo Couto, enviou até a Alerj um projeto de lei que fala sobre a renegociação de dívidas tributárias com o Estado. A intenção é fazer como o governo federal, criando regras para acordos com contribuintes e descontos em multas e juros. Há também a previsão de concessão de parcelamentos e a tentativa de evitar a judicialização de muitos casos. Carlos Oliveira.
2: Zé Costa, Ministério Público está fazendo uma operação contra um bingo, rapaz, clandestino na região da Tijuca.
0: Não, existe?
2: Não, rapaz, descobriram agora. Meu o grupo Deus. De apoio é o Grupo de Atuação Especial de Combate ao Crime Organizado Popular, GAECO, cumprindo mandado de busca e apreensão a fim de reunir provas, pois, segundo o MPRJ, o grupo que organiza e administra esse bingo clandestino é ligado a contraventores conhecidos de todo mundo. Então, também, né? Surpresa.
0: Tô pasmo.
2: E tinha gente lá jogando, tá? Agora de manhã.
0: Ah, meu Deus do céu. 8h26. Cadê a música? Tá aqui. Ela demora, mas ela chega. Elton John e Dua Lipa. 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

0: Marvin Gaye com Sexual Healing. Essa é a nova Paradiso, tocando um sucesso atrás do outro.
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0: Felipe Macon volta direto do Centro de Operações da Prefeitura do Rio. Diga lá.
2: É isso, Zé Costa, de volta e observando a movimentação pela linha vermelha, ficou pior por conta de um acidente com dois carros e moto no Caju e tá deixando o trânsito muito lento para quem vem desde a saída da Washington Luiz. São péssimas as condições na linha vermelha. A Avenida Brasil como alternativa também continua difícil a partir de Ramos até o Caju e ainda antes passando entre Irajá e Cordovil. Ainda antes, na parte de Acari, chegou a acontecer uma batida com dois ônibus, também deixando uma perda de tempo. Fico alerta para o pessoal passando por Vila Isabel, Rua Teodoro da Silva, sinal apagado próximo da Barão de São Francisco, deixando o trânsito bastante lento. 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Chamo você, Zé Costa.
0: É comigo. Daqui a pouco a gente se fala de novo.
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0: A gente está de volta aqui curtindo um sucesso atrás do outro e, claro, muitos ouvintes participando com a gente pelo nosso WhatsApp 99-895-1895, certo, Carlos Oliveira?
13: Certinho, Zé Costa. Olha, separando aqui por assuntos, o Marcelo Pereira falando dos ovos. Poché?
0: Ah, ovo poché.
13: Isso.
0: Que eu não sei o que é.
13: Exatamente. Ele explicou aqui, eu também não sabia, ele falou que são os ovos fritos, entre aspas, em água, geralmente feitos sobre verdura ou legume.
0: É, definitivamente eu não sabia o que era mesmo.
13: Eu também não, até abri aqui para ver uma figurinha, bonito.
0: É bonito. Vamos experimentar.
13: Gostoso, né? E sobre futebol, Zé Costa, Francisco Modesto, Carlos,
0: já imagino até qual seja o assunto.
13: Aquela controvérsia da Copa União.
0: Você atiçou o povo.
13: joguei, né?
0: É, você falou assim, que todo mundo sabe que o Flamengo é campeão, não sei o quê. Você falou.
13: Assume esse BO, o pessoal respondendo aqui, o Carlos, o Fernando e o Francisco. Detalhe, ressaltando aqui, todos de uma maneira educada. É bom quando a discussão ocorre
0: claro.
13: Em alto nível. Nossos ouvintes
0: são demais.
13: Super educados aqui, não levaram para o baixo nível, não teve xingamento, não teve nada. Então, parabéns para todo mundo. Discussão boa é assim, né?
0: Sim, sim. Eles estão dizendo que o Flamengo não tem essa Copa União aí.
13: Sendo que é do esporte.
0: Tá bom, tá certo.
13: Em outros temas, José Costa, José Gomes, André Miato, Áurea da Silva, Cláudia Cecília, André Brás, William Passos, Elizabeth, Elcio Brandão, Áurea da Silva, Alberto Pessoa, Ana Elias e também fechando aqui com a Andréia, o Marcelo, a Kátia tá no trabalho, disse assim, ó, fala o nosso nome aqui, tá com uma equipe imensa trabalhando, botando a economia pra girar.
0: Kátia.
13: A Kátia.
0: Beijo, Kátia, e todo mundo tá trabalhando aí com você.
13: E a Rosane Brito mandou uma foto linda da janela dela na Gamboa. O Rio de Janeiro é fantástico.
0: É verdade.
13: Né? E ela tem uma visão privilegiada.
0: Rio de Janeiro de longe é lindo.
13: E de perto, a gente vai, né?
0: Vamos em frente. 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E por aqui a gente segue. Cadê a música? Um sucesso atrás do outro na Nova Paradiso, agora 8h43. Patrícia Marx e Seu Jorge.

0: Toto Rosanna, sucesso dos anos 80. Ah, os gloriosos anos 80.
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0: Faltando 10 minutos para as 9, essa aqui, vou dizer que fiquei chocado com essa informação. A rede estadual de ensino aqui do Rio registrou no ano passado a menor, isso mesmo, a menor taxa de aprendizagem no ensino médio do país inteiro. Esse dado é do Sistema de Avaliação da Educação Básica, parte do IDEB, que é o índice que avalia a evolução da educação brasileira. E tem um detalhe. Mesmo com a aprendizagem em baixa, o Rio teve aumento na nota geral. Como assim? A explicação é que rolou aí um afrouxamento nas regras daqui e os alunos podem reprovar em até 6 disciplinas, passando de ano normalmente. Assim, a taxa de aprovação sobe. Entendeu? Quer dizer, ninguém aprendeu nada, mas mesmo assim está aprovado. Que doideira isso! E como foi bem divulgado ontem, o presidente Lula e o presidente do Senado, Davi Alcolumbre, ao que parece, selaram a paz. Porém, segundo colunistas políticos, nenhum tema de interesse geral foi colocado na mesa. Os analistas dizem ainda que os assuntos, como escala 6x1 e demais matérias paradas no Congresso, devem ganhar corpo mesmo só depois da eleição. Vale dizer que o recesso parlamentar acabou, mas Brasília está as moscas. Como assim, Carlos Oliveira? Uma infestação de moscas lá, é isso?
2: É, só sobraram elas, porque os políticos não voltaram. Aquele negócio de janela partidária.
0: Não voltaram, mas não acabou o recesso?
2: Só segunda-feira que eles
0: voltam. Mas pode isso?
2: A promessa é que a partir de semana que vem vai ter um esforço concentrado. Em que a gente não sabe, né?
0: Mas vamos para a próxima notícia que é melhor.
2: E aí a gente vê, né? Educação em baixa, o pessoal faz o que quer, né?
0: Pois é.
2: Olha, Zé Costa, Câmara Municipal aqui do Rio aprovou, rapaz, um projeto de lei para ampliar benefícios fiscais já previstos em lei para a área onde funciona o tradicional polo de comércio conhecido como Mercado São Sebastião na Zona Norte. Um capítulo que vem se arrastando também, a tentativa de recuperar esse mercado tão importante ali. Sim. Às margens da Avenida Brasil, incentivos como IPTU, ISS, TBI, aquelas taxas todas que a gente conhece. Então, uma tentativa aí de reerguer o tão importante Mercado São Sebastião. Tomara que dê certo a proposta dessas isenções, dessas ampliações de benefícios. Essa proposta está indo para a mão do prefeito Eduardo Cavalieri, que pode sancionar ou vetar o projeto.
0: Apoiamos. 7 minutos faltando para as 9.
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0: Reggae Night com Jimmy Cliff, antes Gilberto Gil. Essa é a Nova Paradiso e a gente segue 9:02.
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0: Felipe Macon de volta, direto do Centro de Operações da Prefeitura do Rio.
3: É isso, Zé Costa. A gente fala agora sobre a linha amarela, porque aconteceu um acidente com dois carros em Bom Sucesso em direção à Barra da Tijuca. E isso piora ainda mais o trânsito para quem está vindo por essa área de Bom Sucesso logo depois da saída da linha vermelha, que, por sinal, ainda está muito congestionada por conta de um acidente envolvendo um carro e duas motos no Caju em direção ao centro do Rio, que está deixando o trânsito completamente congestionado desde a altura do acesso da rodovia Washington Luiz. Acessando a linha amarela, além da lentidão em Bom Sucesso, lá na frente está intenso na chegada à Gardênia, até por conta de uma colisão com dois carros em direção à Barra da Tijuca, na Gardênia, pela Ayrton Senna. Pessoal que está saindo agora de Jacarepaguá, vale a pena pensar na Serra como rota alternativa, evitando esse engarrafamento nas vias expressas. 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E volto no estúdio da melhor, da Nova Paradiso.
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0: Theo Carvalho, bom dia.
13: Bom dia, Zé Costa, muito bom dia a todos. E ontem foi dia de festa vascaína aqui no Rio de Janeiro, pois o Vasco da Gama venceu o Fluminense por 3-1 no Maracanã e é o único clube carioca classificado para as quartas de final da Copa do Brasil. Para mais de 48 mil torcedores, Fluminense e Vasco da Gama fizeram um jogo que pode até ter ficado devendo tecnicamente, mas que não faltou entrega dos jogadores. O primeiro tempo foi dominado pelo Cruz Maltino, que com merecimento abriu o placar com um belo chute de fora da área do atacante Brenner. Na segunda etapa, o tricolor carioca mostrou outra postura nos primeiros minutos, porém, mesmo pior no jogo, o Vasco, na primeira bola no ataque, ampliou o placar em um contra-ataque rápido que mais uma vez terminou nos pés de Brenner. O Fluminense sentiu o golpe, o jogo esfriou até o gol de Gabriel Martinelli aos 33 do segundo tempo, que colocou fogo nos minutos finais. Apesar da pressão feita, o tricolor não conseguiu o gol de empate e ainda viu no último lance da partida Pumita Rodrigues fechar o placar e selar a classificação cruz-maltina. E por enquanto foi isso, Zé Costa. Mais tarde eu tô de volta com mais informações.
0: Maravilha, 9:06.
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0: Aumenta que isso aí é rock and roll.

0: Michael Jackson, Will You Be There? Antes, Titãs, Flores, 9 horas e 13 minutos, na manhã dessa quinta-feira, dia 6 de agosto.
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0: E no Redação Paradiso eu conto para você, ó, um estudo internacional feito com mais de 30 mil pessoas fala que o declínio funcional ligado ao envelhecimento começa, em média, 10 anos antes aqui no Brasil em relação a países da Europa. Aqui o declínio funcional vem entre os 60 e os 69 anos e no continente europeu chega dos 70 aos 79 anos. Pela pesquisa, desigualdades socioeconômicas têm papel decisivo, pois na Europa há melhor sistema de proteção social e cuidado. O estudo diz que aqui o envelhecimento ocorre geralmente no contexto que compromete uma velhice saudável. Você concorda com isso? Já passou aí dos 60? Está sentindo algum declínio funcional na sua vida? Escuta só isso aqui, ó. As famílias brasileiras perderam 60%

0: recuperar? Vamos nessa?
1: Exatamente. Não, acredito. Eu perdi até hoje, mas o fulano ganhou lá, não sei aonde, um dia, quem sabe. E com isso, quando ele ganhar, ele já perdeu 3 vezes mais do que ele ganhou.
0: E tem gente que ganha dinheiro dando dica, né?
1: Sim.
0: O esporte é uma coisa tão imprevisível, né?
1: Sim.
0: Mas,
1: só uma opinião minha, muito particular aqui, é que não adianta reclamar que o povo joga, porque é permitido por lei.
0: É, se tá regulamentado.
1: Exatamente.
0: E olha, falando em jogo, Zé Costa, acontece hoje o concurso 3038 da Mega Sena.
1: Esse pode.
0: Esse tá liberado.
1: Esse pode. Esse não tem, não tá nessas contas aqui de 60 bilhões, não, né?
0: Não, esse aí o pessoal não contabiliza quanto o povo perdeu, não.
1: Então prossiga.
0: 150 milhões de reais o prêmio previsto para quem acertar as 6 dezenas bolinhas subindo a partir de 9 da noite lá no Espaço da Sorte em São Paulo, um lugar na Avenida Paulista. Isso está acumulado, né, desde a última terça-feira. Então aí 150 milhões, a Mega Sena, sorteio acontecendo 9 da noite de hoje.
1: Mas jogo de azar não é proibido no Brasil?
0: Rapaz...
1: Vamos para a próxima. 9h16.

0: You Know What To Do, Carly Simon, Nova Paradiso, é um sucesso atrás do outro e muita informação. Agora 9h24.
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0: Felipe Macon, o que você tem pra gente agora?
2: Zé Costa, deixar um alerta para o pessoal que segue pela área do Maracanã, porque sinais estão apagados na Professora Eurico Rabelo, com a Avenida Professor Manuel de Abreu, também passando pela São Francisco Xavier, próximo da radialista Valdir Amaral. Aliás, o trânsito bastante complicado para quem vem na sequência da UERJ, Avenida Rei Pelé, mesmo com a perda de tempo, é a melhor alternativa, ou mesmo passar para o outro lado da linha do trem, Visconde de Niterói. Recado para quem vem na sequência da Avenida Marechal Rondon. No Boulevard 28 de Setembro, próximo da Gonzaga Bastos, também tem problemas nos sinais. Pessoal que vai rumo ao centro, precisa chegar ao Castelo, já tem um trânsito pior nos acessos para a Avenida Passos e também a Avenida Rio Branco, logo depois da Avenida Presidente Vargas. Vai pela Via Expressa do Porto, você que ainda está pelo gasômetro, faz melhor. 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Daqui a pouco eu conto mais por aqui. É contigo, Zé Costa.
0: Deixa comigo.
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0: Gradiloni, bom dia.
8: Bom dia, Zé Costa. Bom dia, ouvintes da Nova Paradiso. A quinta-feira começa com o mercado analisando a decisão do Copom da quarta-feira. O comitê confirmou as expectativas e reduziu a Selic em 0,25 ponto percentual para 14% ao ano. A questão agora é se haverá mais cortes. A expectativa dos investidores, que consta do Boletim Focus, é de pelo menos mais um corte, baixando a Selic para 13,75% até dezembro. Porém, o comunicado do Copom que divulgou essa decisão foi muito lacônico. O Copom não deixou nenhum espaço para interpretação e deixou claro também que qualquer movimentação futura vai depender da movimentação dos ativos financeiros, inflação, atividade econômica e, lá fora, o preço do petróleo. Por isso, os investidores estão cautelosamente avaliando o que fazer nesta quinta-feira. O dólar está com uma leve alta de 0,07% a R$ 5,124. É isso aí, meu caro. Um bom dia para você e para os ouvintes da Nova Paradiso. Até amanhã.
0: Até amanhã, Cláudio Gradiloni, falando aí sobre a reunião do Copom. Agora o Carlos Oliveira e o Mário Marques fazem reunião toda semana também. Reunião do Copão.
9: Mentira!
0: Hein?
9: Mentira!
0: Tem alguém gritando no fundo, mentira aí, o que é isso?
10: É que a gente vai avaliando os cenários também disponíveis, né?
0: Sim, discutindo a situação econômica do país,
10: política, esportiva, né?
0: Tudo, esportiva principalmente.
10: O copão cheio é melhor ainda.
0: Reunião do copão, toda semana tem, a beleza.
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0: Falar em beleza, escuta essa aqui, ó.

0: Marisa Monte, seu Jorge Flor, pra melhorar. Porque sempre dá pra melhorar, né? 9h37 agora.
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0: O Supremo retoma hoje o julgamento que vai decidir se mantém ou não a criminalização dos jogos de azar. Olha, falamos isso aqui agora há pouco. Tipo bingo, bicho e máquinas caça-níqueis aqui no país. O relator do caso é o ministro Luiz Fux e tudo chegou ao STF após decisões tomadas no Rio Grande do Sul que apontaram a criminalização como algo incompatível aos princípios constitucionais da liberdade e da livre iniciativa. Olha, desde 1941, estabelecer ou explorar jogo de azar em lugar público é considerado uma contravenção penal. Dessa vez vou me eximir de dar minha opinião.
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0: E atenção aí, acontece hoje a partir do meio-dia, exclusivamente na internet, a venda extra de ingressos para o Rock in Rio. A quantidade é limitada, mas é a última oportunidade de garantir a entrada para qualquer dia do festival. A partir do meio-dia de hoje, então, e o site oficial para compra é o ticketmaster.com.br. 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
2: E tá chegando, Rock in Rio. Estaremos lá.
0: Estaremos.
2: Pra curtir shows.
0: Com certeza.
2: Inovação e todo o gigantismo que
0: dançar o
2: Rock in
0: Rio. Dançar muito.
2: Bastante. Ah, que beleza.
0: Adoramos, adoramos.
2: Até saudade disso. Olha, Zé Costa falando sobre hoje a atuação de áreas de instabilidade influenciando o tempo aqui na cidade do Rio. Tempo parcialmente nublado, céu, na verdade, parcialmente nublado a nublado, previsão de chuva fraca a moderada em pontos isolados a partir do fim da tarde, ventos moderados, possibilidade de rajadas fortes, principalmente agora de manhã também no final da tarde, zona oeste e zona sudoeste da cidade. Temperatura chegando a máxima de 35 graus.
0: Ventania hoje, será que vem? Não?
2: A previsão é essa. É, tomara, né? Que não, né?
0: Dizem que parece que é de hoje para amanhã, não é isso?
2: Isso, exatamente.
0: Vamos torcer para que não. Muito bem, 9h40. Rick Ashley.

0: Elvis Costello, xi, bonito. Se é bonito, se é sucesso, você ouve aqui na Nova Paradiso.
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0: E no Redação Paradiso dessa quinta-feira, dia 6 de agosto, você ouviu: redução da taxa Selic deixa a indústria na bronca, mas anima o comércio. Supremo retoma hoje julgamento sobre proibição dos jogos de azar. Insegurança e ilegalidade geram custo de 31 bilhões de reais para a economia do estado do Rio. Aprendizagem aqui no estado cai para menor do país, segundo resultados do IDEB. Vasco bate Fluminense, está nas quartas de final da Copa do Brasil. Que mais, Carlos Oliveira?
2: Falamos também, Zé Costa, que a justiça negou um outro recurso do Flamengo, ainda naquela questão da Taça das Bolinhas. Nossos ouvintes comentaram bastante. Sim. Aqui, contra e a favor, uma rivalidade saudável. E falamos também que o envelhecimento funcional começa 10 anos antes aqui no Brasil em relação à Europa.
0: Ainda bem que eu sou jovem ainda. 9:51.
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0: Bruno Mars com Treasure, encerrando o Redação Paradiso. Resultado de promoção valendo hoje um par de ingressos para o Museu do Amanhã. Quem se deu bem foi Sandra Moraes. Sandra Moraes, final do telefone 1595, vai conhecer o Museu do Amanhã e a exposição do Cosmos a nós. Sandra Moraes, você vai receber mensagem da nossa equipe de promoção pelo WhatsApp explicando sobre a utilização dos ingressos que você acaba de ganhar aqui na Nova Paradiso. Daqui a pouco tem mais promoção. Mário Márcio está chegando, vai trazer um monte de prêmio bacana para você. Mário Márcio,
1: opa,
0: bom dia.
1: Bom dia.
0: Tudo certo?
1: Uma pergunta para você e para o Carlos Oliveira.
0: Diga.
1: Zubeldia já caiu?
0: Ele que sabe, caiu ou não?
2: Não, caiu não.
1: Não?
2: No máximo tropeçou assim, mas tá seguro no carro. Tá privilegiado, como gostam de dizer
1: meu
2: os cartões.
1: Meu Deus do céu.
0: Nem com o incrível Hulk deu jeito.
1: Tá bom, ele que...
0: Mas ele não ficou verde também?
1: Ele
0: tem que ficar verde.
1: Ele que montou no começo do ano o time que era o melhor, que estava praticando o melhor futebol brasileiro. Eu vi e ouvi isso de vários especialistas. Acabou com o que fez. Se é que ele fez alguma coisa realmente, né?
0: Tem uma frase que diz que o papel em branco aceita tudo, né?
1: É verdade.
0: A gente escreve o que quiser, fala o que quiser.
1: É verdade.
0: Meu amigo Mário Márcio, bom trabalho pra você.
1: Obrigado, Zé.
0: Eu volto amanhã, porque pra mim, ó, acabei de trabalhar na quinta-feira, então, sextou.
1: Já é sexta-feira. Você, né?
0: Volto amanhã, sexta-feira, 7:30 da manhã. Sérgio Gianotti, ainda de férias, já foi encontrado o paradeiro dele?
1: Ele estava chegando a Côte d'Azur.
0: Côte d'Azur.
1: É, disse que vai... Diz que vai gravar um vídeo e mandar pra gente, aí eu falo.
0: Cara do Carlos Oliveira pra você. Como é que é a pronúncia?
1: Côte d'Azur.
0: Viu, Carlos Oliveira? Repete.
2: Eu falei, bom.
1: Adeus, o meu dia.
0: Até amanhã.
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7: Ler os rótulos dos alimentos é uma forma simples de fazer escolhas mais saudáveis no dia a dia. Além da tabela nutricional, vale prestar atenção à lista de ingredientes, que é organizada em ordem decrescente. Ou seja, o primeiro ingrediente é o que está presente em maior quantidade no produto. Outro ponto importante são as lupas na parte frontal das embalagens. Elas indicam excesso de açúcar adicionado, gordura saturada ou sódio. Na hora das compras, a recomendação é priorizar alimentos com listas de ingredientes curtas e conhecidas, além de dar preferência aos alimentos in natura ou minimamente processados.
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1: São 10 horas e 5 minutos. Salve, gente! Tudo bem? Tudo tranquilo? Eu sou o Mário Márcio. Vamos juntos até as 2. Vem comigo. Vou tocar um sucesso atrás do outro, tá?
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1: A gente começa recordando Stylistics.

Pet Shop Boys e a regravação de Always On My Mind. Antes teve a Vanessa da Mata, ainda bem, começamos com Give a Little Love for Love Stylistics. Nova Paradiso 10 e 16. Fagner.

0: You Are The One. Antes teve Cazuza, faz parte do meu show, da trilha sonora da novela Vale Tudo, de 1988, que foi reapresentada ano passado pela Globo.
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0: 10 horas 29 minutos, voltamos ao Centro de Operações Rio. De lá, Felipe Macon tem atualizações do trânsito. Bom dia, Macon.
2: Oi, Mário Márcio, ótimo dia para você, uma excelente quinta-feira, já tá mais pertinho do fim de semana, quintou. Para todo mundo aqui na Nova Paradiso, a gente vai acompanhando a movimentação agora nesse dia quente, vamos beber água, tá? Trânsito quente também na linha amarela para chegar da Avenida Ayrton Senna. Tinha um acidente com carro e moto na Ayrton Senna, bem próximo da estação BRT Via Parque. Os bombeiros já fecharam ali o atendimento, mas ainda tem muito impacto. Pessoal que vem pela Estrada do Gabinal faz melhor saindo do Largo da Freguesia. A Grajaú Jacarepaguá, beleza, indo para Jacarepaguá, indo para Barra da Tijuca. Agora, no sentido Grajaú, o trânsito ficou péssimo entre o Lins e o Engenho Novo. 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Cadê você, Mário Márcio?
0: Tô aqui, Macon. Valeu, até já.
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0: Há um tempo que eu não ouvia. Bom ouvir de novo Level 42, Something About You. Antes teve Legião, Eduardo e Mônica. Nova Paradiso, faltando 9 para as 11.
1: 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Roupa nova, presença confirmada.

0: Os rapazes da rua de trás, que segundo Carlos Oliveira já não são rapazes há muito tempo. Backstreet Boys, Quit Playing Games. Antes teve Roupa Nova, Bem Simples. Ah, só, depois do intervalo tem 100 escalas. E no 100 escalas tem promoção também. Se liga aí.
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0: Vamos lá pro centro de operações aí. O Felipe Macon tem atualizações. Fala, Macon.
2: É isso, Mário Márcio, chamou, tô de volta. Avenida Brasil com aquela salada de veículo enguiçado. Um utilitário pela pista central em Bom Sucesso, ainda antes vindo por Olaria. Um carro enguiçou também. Isso vai deixando o trânsito ainda mais pesado do que já costuma estar entre a Maré e o Caju. Pessoal perdendo muito tempo. Linha Vermelha ainda melhor pedida para quem está saindo da Baixada Fluminense. Na ponte, pessoal vai encontrando boa situação. Até um recado para quem está vindo essa movimentação intensa na Avenida do Contorno. Não é por conta da ponte, não, porque tem um bom panorama para a chegada ao centro do Rio. Melhorou bastante no elevado do gasômetro. Avenida Francisco Bicalho também. Pessoal que vai passando pela Serra Grajaú Jacarepaguá ainda se depara com congestionamento no acesso ao Grajaú. 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Chamo você, Mário Mar.
0: Me chama que eu vou, Macon. Até já.
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0: Pesquisa Atlas, publicada hoje, diz que 47% dos brasileiros creem no estouro de um novo escândalo de corrupção no país dentro de 6 meses. Já 14% avaliam ser pouco provável termos revelações sobre grandes fraudes no período. O relatório mostra também que parte da população acredita em alta dos furtos e assaltos. Foram ouvidos 5.021 cidadãos de 22 a 27 de julho. Margem de erro, 2 pontos, e nível de confiança, 95%. Tudo registrado no TSE. E a Polícia Civil realiza desde o início dessa manhã uma operação contra uma quadrilha especializada em roubos a mansões da Zona Sul da capital. Até o momento, um dos procurados foi morto e há um detido. As investigações indicaram que o foco de atuação dos bandidos incluía áreas da Gávea, São Conrado e Jardim Botânico. A polícia identificou ainda que os criminosos saíam do Andaraí e que a quadrilha tinha um revezamento e funções bem definidas.
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0: 11 horas 5 minutos. É, não tem comerciais, é um sucesso atrás do outro sem intervalos e ainda tem promoção no Sem Escalas. 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Vai participar? Tô torcendo por você, tá? A gente começa o Sem Escalas com No Mercy. Baby, come back.

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Antes teve Paralamas, O Beco. Advice. Nova Paradiso, rádio oficial do Rock in Rio, Brasil, 2026. 11:17 é a vez do Djavan no Sem Escalas. E a Melodo Indeciso.

Crazy. Esse é o Seal, antes teve Jota Quest Encontrar Alguém. Produtor desse disco do Seal é ninguém mais, ninguém menos do que o lendário Trevor Horn, que produziu, entre outros, a banda Yes, Frank Goes to Hollywood e também Grace Jones, só para citar alguns. É, não é para qualquer um, não. 11 horas 32 minutos, esse é o Sem Escalas, tocando um sucesso atrás do outro, sem intervalos, aqui na Nova Paradiso. 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

Arranjo do saudoso e talentoso Lincoln Olivetti para Descobridor dos Sete Mares, do Tim Maia. Antes teve John Travolta e Olivia Newton-John, Summer Nights. Nova Paradiso 11:44, Simply Red.

0: só um weekendzinho de nada, vai. Blitz Weekend, a última do Sem Escalas. Antes teve Oingo Boingo, outra que eu não ouvi há um tempinho, hein? Stay, da novela Top Model de 1989.
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0: Calma aí que eu não esqueci. Resultado da promoção que rolou durante o Sem Escalas. Enquanto você ouvia um sucesso atrás do outro sem intervalos, participou da promoção? Seu final de telefone é 4504. É, Zé Carlos, se deu bem. José Carlos Andrade faturou o Kit Ama Capariz com 2 perfumes femininos e 2 perfumes masculinos. Zé, segura a onda aí. Já já a nossa equipe de promoções mantém contato com você para combinar a entrega do seu kit. José Carlos Andrade ganhou a promoção. Você que tentou e não conseguiu, fica chateado, chateada não. Já já tem outra chance de você faturar um presente nosso, tá?
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0: Mais uma passadinha lá no Centro de Operações Rio para conferir a situação do trânsito nesse momento. Fala, Felipe Macon.
5: É isso, Mário Márcio, estamos de volta. Aconteceu um acidente grave, hein? Na linha vermelha, envolvendo carro e moto, logo depois para quem sai da rodovia Presidente Dutra, ainda antes do acesso da Washington Luiz. Fica alerta para quem está passando pelo local, mais na frente, entre a Maré e o Caju, ainda está lento. Ainda assim, melhor do que seguindo pela Avenida Brasil. Ponte Rio-Niterói, tirando aquela movimentação intensa no acesso por Niterói, depois do pedágio, já melhora seguindo rumo ao centro. Zona Sul, pessoal que vai deixando o túnel acústico, ainda perde tempo na chegada à Gávea pela Praça Sibelius, Avenida Niemeyer como alternativa àquela lentidão próximo da Praça do Vidigal. 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Vou ficando por aqui, Mário Márcio. Amanhã tô de volta com você e com todo mundo na Nova Paradiso.
0: Valeu, Macon. Bom descanso. Até amanhã.
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0: A Polícia Federal divulgou há pouco uma nota assinada por todos os 27 superintendentes regionais, reafirmando os compromissos da instituição com a Constituição, a legalidade e o Estado de Direito. O texto aponta confiança no diretor-geral da corporação e diz que a atuação é orientada pelo cumprimento da lei, com base em provas e sem a interferência de interesses pessoais. O documento chega em um momento de crise entre a Polícia Federal e o ministro André Mendonça. Um levantamento do Instituto Fecomércio estima a movimentação de 308 milhões de reais na economia do Rio durante o período do Dia dos Pais. Pela pesquisa, 50% dos consumidores querem comprar presentes e o gasto médio deve ficar na casa dos R$ 170. Os produtos mais procurados são roupas com perfumes ou cosméticos na sequência, além de calçados ou acessórios, eletrodomésticos, joias e relógios. As lojas físicas são as preferidas. Para a ocasião, vamos caprichar no presente do papai, porque ele merece.
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3: Você acredita que o modelo de negócio que te trouxe até aqui vai te levar adiante? Faz sentido pensar assim. Ele funcionou por anos, pagou as contas, sustentou a empresa, mas essa é justamente a crença que derruba muitos negócios atualmente. Porque modelo de negócio não é monumento, é resposta a um momento. E o momento muda. O que você vende, como você entrega, quanto você cobra. Tudo isso foi desenhado para uma realidade de oferta e demanda que existia lá atrás. Quando o cliente muda o que valoriza, quando surge um jeito novo de entregar, quando o custo do que você usa sobe ou despenca, o chão embaixo do seu modelo se move. E o modelo que não acompanha vira peso, não vantagem. Liderar não é proteger o que funcionou, é ler para onde o setor está indo e reconfigurar antes de ser obrigado. Onde a demanda está migrando, o que ficou caro que era barato, que novo concorrente atende de um jeito que você não atende. Essas respostas desenham o seu próximo modelo. O erro não é mudar o que funciona, o erro é esperar parar de funcionar para só então pensar em mudar. 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
21: Meio-dia e 9, boa tarde. Que alegria, que privilégio. Aposto que eu sou o primeiro a lhe desejar boa tarde nesta quinta.
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21: Melhor ainda abrir a tarde com essa recordação gostosa.

pra deixar todo mundo feliz e com vontade de fazer bagunça. Lionel Richie, Dancing on the Ceiling. Antes teve Titãs, Marvin. Nova Paradiso, meio-dia e 21. Yuna Falcão.

0: Trilha sonora da novela Sol de Verão de 1982, Lulu Santos, Tempos Modernos. Música que traz esse clima libertário, otimista. A gente vivia uma época de abertura política. Aí tinha esse clima aí de eu vejo a vida melhor no futuro, eu vejo isso por cima de um muro de hipocrisia que insiste em nos rodear. Será que isso ainda tá valendo? Você é que responde.
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15: Olá, querido ouvinte, você sabia que o diabetes pode apresentar sintomas específicos durante a noite? Pessoas com diabetes podem experimentar sede intensa, micção frequente, que é ir toda hora pro banheiro fazer xixi, sudorese noturna excessiva e até mesmo pesadelos frequentes. Esses sinais e sintomas podem indicar níveis elevados de açúcar no sangue durante o sono. É importante estar atento a eles e consultar um médico se eles persistirem. Para mais informações sobre diabetes e saúde no geral, eu recomendo que você siga agora mesmo o meu canal do YouTube, Doutor João. Te vejo lá e até a próxima.
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A admiração mútua entre Alejandro Sanz e Alicia Keys causou o encontro para a gravação de Looking for Paradise, que aliás tem um marco histórico. A Alicia foi a primeira artista afro-americana a atingir o primeiro lugar na parada latina da Billboard com Looking for a Paradise. Nova Paradiso, 8 para 1. Sandra Sá.

0: Essa é a Lighthouse Family. Run. Antes teve Sandra Sá, Solidão. E depois do intervalo, que é rapidinho, eu volto com um sucesso atrás do outro. E promoção. Pera aí, tá?
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0: O presidente Lula confidenciou a aliados próximos que vai procurar Donald Trump na semana que vem. A informação foi divulgada pelo colunista Valdo Cruz do site G1, mas não há detalhes sobre a data em que ocorreria ou os temas a serem levantados no papo. A expectativa do governo é arrefecer a atual crise diplomática dos países que tem a imposição de tarifas e um cancelamento de vistos, como o da embaixadora brasileira Maria Luísa Viotti em Washington. Relatório da Firjan revela que ilegalidade e insegurança respondem por um prejuízo de 31 bilhões de reais na economia fluminense. A ação dos bandidos com roubos de cargas ajuda a financiar facções, afasta as empresas formais e o resultado é que tudo fica mais caro. O documento cita ainda a alta quantidade de produtos piratas nas ruas, o que afeta comércio legal, cujo empresário tem de arcar com os impostos, salários de funcionários, contas e outras questões.
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0: 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Antes de abrir o Sem Escala, queria mandar um abraço especial para nossa ouvinte Tânia, que acompanha a gente lá em São José dos Campos. Ela diz que adora a nossa programação, principalmente as músicas românticas. Então, especialmente para você, a gente abre o Sem Escalas com essa aqui, Tânia, ó. I Don't Want To, Toni Braxton.

Madonna, Papa Don't Preach. Antes teve Roupa Nova, Corações Psicodélicos, regravação da música do Lobão com uma levada mais new bossa. Ficou legal, né? Primeiro foi I Don't Want To, Toni Braxton. Nova Paradiso 1:19, Lucas Félix.

Muita gente não lembra, inclusive eu, porque não é do meu tempo. Mas a música Good Times do Chic faz parte da trilha sonora da novela Os Gigantes, de 1979. Antes teve Ed Mota, Baixo Rio. 1h34, você tá ligado em 89,5 Nova Paradiso, rádio oficial do Rock in Rio. Esse é o Sem Escalas, com um sucesso atrás do outro, sem intervalos, mas com promoção. 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Daqui a pouquinho, no fim do Sem Escalas, tem resultado. Boa sorte aí para você que vai tentar, que já tentou. E vamos em frente. Rosana e Gregory Abbott.

Richie, Menina Veneno, Beyoncé, Halo veio antes. Nova Paradiso, rádio oficial do Rock in Rio Brasil 2026. Faltam 11 para as duas. Hora da gente ouvir essa lentinha gostosa do Stevie Wonder, Ribbon in the Sky.

0: A última do Sem Escalas, Marina Lima. Acontecimentos. Antes teve Stevie Wonder, Ribbon in the Sky.
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0: 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Jorge Luiz Borges. Parabéns, Jorge Luiz Borges. 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Nossa equipe de promoções já mantém contato com você para combinar a entrega dos mesmos. Você que tentou e não conseguiu, continua ligado, continua ligada. Daqui a pouquinho, a Patrícia Cunha com certeza vai liberar ingressos para vocês.
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0: Prefeitura de Niterói abriu um processo licitatório a fim de utilizar quartos de hotéis para um acolhimento temporário das pessoas em situação de rua e em vulnerabilidade social. Que iniciativa bacana! O pregão foi marcado para o dia 18 e o objetivo central é contratar ao menos 148 vagas. A informação foi publicada em matéria do jornal O Globo e, pelo edital, os acolhidos vão contar com um acompanhamento vindo de profissionais como educadores, psicólogos e assistentes sociais. Iniciativa que deveria ser imitada aqui no Rio de Janeiro também, porque a gente sai daqui do centro da cidade, percorre principalmente fim de tarde, população de rua, pessoal largado. Aí chega a época de Natal, Carnaval e tal, some todo mundo, né, Patricinha?
6: Mas tem trabalho assim. Eu agora, né, fazendo psicologia, inclusive começo agora a minha fase de estágio na faculdade e já começo a trabalhar com pessoas de situação de rua.
0: Opa, maravilha.
6: Fazendo atendimento psicológico.
0: É, porque eu sei que tem pessoas, inclusive uma colega nossa de rádio, que faz trabalho voluntário para dar assistência a essas pessoas com
6: também
0: alimentação.
6: Também tem,
0: e tal.
6: Também
0: tá. Tem outra notícia aqui, peraí. A CBF confirmou mais cedo que os jogos das quartas de final pela Copa do Brasil terão a tecnologia do impedimento semiautomático. Segundo a Confederação, todos os times garantidos nessa fase do torneio possuem o sistema instalado nos estádios onde mandam as partidas. Estão classificados Vasco, Santos, Atlético Mineiro, Palmeiras, Grêmio e Cruzeiro. As demais vagas serão definidas hoje, logo após Vitória e Atlético Paranaense e Corinthians e Inter. Como vocês já perceberam, ela já chegou, tá aqui do meu lado.
6: Por aqui, ótima tarde.
0: E trouxe uma presença abençoada.
6: De Atlanta, tá? Ouvinte de Atlanta. Mas é brasileiro.
0: É brasileiro e é padre.
6: E é padre.
0: Padre, dá uma boa tarde pra gente aí.
7: Boa tarde a você, ouvinte da Rádio Nova Paradiso. Passei de surpresa aqui e desde Atlanta trabalho lá e vim cuidar de alguns documentos.
6: E passo para conhecer, né?
7: E abrir o estúdio e abrir o coração, como eu abro também o coração para escutar vocês todos.
6: Como
7: os
6: não,
7: dias,
6: né?
0: Que beleza.
6: Como temos, não, né? Ouvinte
0: temos uma
6: de longe.
0: Temos uma audiência de longe e abençoada. Pois não é para qualquer um.
6: Não é todo dia.
0: Obrigado pela presença aí. Patricinha, depois disso eu vou embora, né?
6: Beijocas, descansa. Amanhã sim é sexta, não hoje, isso, né? Porque eu cheguei achando que era sexta.
0: É mesmo? Foi por causa do aniversário de ontem.
6: Foi, tá naquele clima, né? De comemorações.
0: Tchau, querida. Beijo. Bom trabalho. Pessoal, obrigado pela companhia. Amanhã às 10, tá? Tchau, tchau.
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6: Ótima tarde, ótima quinta-feira. Você está na Nova Paradiso em 89,5. Sou Patrícia Cunha e te acompanho a partir de agora.
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6: Abra essa hora ao som de Duran Duran.

0: Música lá dos anos 90, o grupo Boy Crazy. Você curtindo por aqui. Já já tem mais.
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16: Sentado para não cansar. O brasileiro Diogo Moreira afirmou que segue esperando a definição da Honda sobre qual equipe vai defender na temporada 2027 da MotoGP. O piloto, no entanto, destacou que não precisa ficar pensando no futuro, mas deve focar no trabalho atual. Moreira, que atualmente compete pela LCR, que é o time B da Honda, tem a possibilidade de avançar para a equipe oficial na próxima temporada. Mas a disputa é com Davi Alonso. A contratação do colombiano já foi confirmada pela montadora japonesa, que deixou em aberto qual estrutura vai acolher o competidor promovido da Moto 2. O Mundial de Moto Velocidade volta das férias neste fim de semana, com o Grande Prêmio da Grã-Bretanha. Amanhã eu tô de volta aqui na Nova Paradiso, com notícias do automobilismo. Siga nas redes sociais, @Turbinol. Um forte abraço e até!
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0: Vanessa da Mata.
1: Presença confirmada.

0: A gente encerra muito bem ao som da Legião Urbana.
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0: Atenção, você motorista, como é que tá o trânsito neste momento? Vamos lá saber como é que tá o trânsito. Paulo Matos, ótima tarde para você.
2: Ótima tarde para você e para todo mundo ligado aqui na Nova Paradiso. Excelente quinta-feira para todos. Olha, Dani, falando da região da Tijuca, da Rua Pareto, tinha ônibus enguiçado mais cedo ali na via. Tá aí o motivo da movimentação seguir tão complicada. Ainda pela Praça Sãs Penha, passando pela Conde de Bonfim, para quem vai no sentido Rio Comprido. Aliás, a direção contrária também está apresentando dificuldades pela Heitor Beltrão, a própria Conde de Bonfim, até pelo menos a General Rota. Quem está seguindo pelo Almirante Cochrane e mais à frente a Santo Afonso, também vai encontrar dificuldade até a Pinto de Figueiredo. A diferença é que melhora tanto no trecho da Barão de Mesquita e também na passagem da Gonzaga Bastos para o motorista que está seguindo em direção à Vila Isabel. 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Daqui a pouco eu tô de volta com mais do trânsito.
0: Até combinado, já! Pai. Obrigada!
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0: A Decrad investiga um comentário racista direcionado ao jogador Vinícius Júnior após denúncia encaminhada pelo Ministério Público aqui do Rio de Janeiro. O caso teve início a partir de uma denúncia anônima feita pelo Disque 100. O autor publicou a frase "Depois não quer ser chamado de macaco" em uma rede social, após um jogo entre o Real Madrid e Bayern de Munique. A postagem ocorreu depois de uma discussão entre Vini Júnior e o jogador alemão Joshua Kimmich, que repercutiu nas redes sociais. A Polícia Civil busca identificar o responsável pela publicação e informou que as investigações seguem em andamento. A ex-prefeita de Magé, Núbia Casolino, foi condenada a 87 anos e 2 meses de prisão por falsificação de documentos, falsidade ideológica e supressão de documentos. As condenações são resultado de 3 processos relacionados à adulteração e ao desaparecimento de ações judiciais que beneficiariam aliados políticos. Segundo a Justiça, houve falsificação de assinaturas de autoridades, alteração de valores e manipulação de informações em processos de improbidade administrativa. Apesar da condenação, a ex-prefeita de Magé, Núbia, responderá em liberdade enquanto recorre das decisões, já que ainda cabem recursos.
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17: Ler os rótulos dos alimentos é uma forma simples de fazer escolhas mais saudáveis no dia a dia. Além da tabela nutricional, vale prestar atenção à lista de ingredientes, que é organizada em ordem decrescente. Ou seja, o primeiro ingrediente é o que está presente em maior quantidade no produto. Outro ponto importante são as lupas na parte frontal das embalagens. Elas indicam excesso de açúcar adicionado, gordura saturada ou sódio. Na hora das compras, a recomendação é priorizar alimentos com listas de ingredientes curtas e conhecidas, além de dar preferência aos alimentos in natura ou minimamente processados.
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10: Pra te acompanhar nesta tarde de quinta-feira, um sucesso atrás do outro aqui na Nova Paradiso, rádio oficial do Rock in Rio Brasil 2026. Eu sou Patrícia Cunha, te acompanho. Que tal participar agora através do nosso WhatsApp? Já adiciona pra não perder nenhuma promoção. E olha que tem muita coisa boa vindo por aí. 21 99 89 51 89 5. Valendo nessa hora, par de convite pro show Maria Alcina, Canta, Roberto Erasmo, Tim Maia, Jorge Benjor, a Turma da Tijuca. Vai ser no dia 8, sábado, às 8 da noite, no Blue Note Rio, em Copacabana. E você que não quer perder essa, quem sabe, pode ser seu. É só você enviar o seu nome completo agora pro nosso WhatsApp. 21 99 89 5 1 89 5. Boa sorte pra você. No finalzinho da hora, a gente fica sabendo quem é que vai levar essa. Abrindo Sem Escalas, a gente vai lá pro início dos anos 80, ao som de Bryan Adams.

Você curtindo um clássico de Rick Astley aqui no Sem Escalas. Nova Paradiso, 3h20. Ricardo Bacelar e Megan Nicovaia.

Aquela música pra colocar todo mundo pra dançar. Do finalzinho da década de 80, você curtindo Donna Summer. Aqui no Sem Escalas, um sucesso atrás de outro pra te acompanhar nesta tarde de quinta-feira. E que tal melhorar um pouquinho mais? Você vai enviar o seu nome completo agora pro nosso WhatsApp. Já adiciona 21 99 89 5 1 89 5 e concorre a par de convite pro show Maria Alcina Canta, Roberto Erasmo, Tim Maia e Jorge Benjor, a Turma da Tijuca, que vai ser no dia 8 de agosto, sábado, às 8 da noite, no Blue Note Rio, em Copacabana. Só enviar o seu nome completo. Vou adicionar, ou adiciona e já coloca aí no seu WhatsApp 21 99 89 5 1 89 5 para participar.

Foi da banda Nath Roots, cantando esse clássico, gente, todo mundo canta. Quero ser feliz também. Nova Paradiso, 3h45. Carole King.

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0: Capital Inicial.
1: Presença confirmada.

0: escrita por Barry Gibb dos Bee Gees, foi faixa de abertura e encerramento do filme Grease. A gente ouviu o Frank Valli fechando muito bem mais uma edição do Sem Escalas, um sucesso atrás do outro aqui na Nova Paradiso para te acompanhar nesta tarde de quinta-feira. Atenção, você que participou através do nosso WhatsApp, tá levando par de convite para curtir o show Maria Alcina Canta, Roberto, Erasmo, Tim Maia, Jorge Benjó, a Turma da Tijuca, que vai ser no dia 8, sábado, às 8 da noite, no Blue Note Rio, em Copacabana. Quem tá levando essa é a Viviane dos Santos, final de telefone 9311. Viviane dos Santos Andreiolo. Final de telefone 9311. Vivi, fica atenta aí ao seu WhatsApp. Nossa produção está entrando em contato com você para passar todos os detalhes para você se divertir.
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0: Atenção, você motorista, como é que tá o trânsito neste momento? 3h57, a gente volta pro centro de operações. Paulo Matos tem atualizações. Oi, Paulo.
4: Oi, Paty. De volta com mais destaques do trânsito para você ligado aqui na Nova Paradiso. Falando agora da Avenida Brasil. Atenção, tem acidente entre 5 veículos ao todo. Carreta, caminhão, 2 utilitários e um carro no trecho de Campo Grande. Bem no acesso para a estrada do Mendanha para quem vai em direção à Santa Cruz, o que obviamente está complicando o trânsito por lá. Você ligado aqui na Nova Paradiso, que pretende acessar essa região de Campo Grande, tem a alternativa da Estrada da Posse. Aí sim, tem um melhor panorama, só um trânsito mais lento na passagem pela Estrada do Lameirão, sendo algo bem pontual. Já melhora mais à frente, inclusive no acesso para a Estrada das Capoeiras. 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Daqui a pouco eu tô de volta com mais do trânsito. Combinado, Paty?
0: Combinado, Paulo. Até já.
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0: O Ministério Público aqui do Rio entrou com uma ação para anular as licenças que autorizaram o corte de 71 árvores protegidas no terreno do antigo Colégio Bennett, no Flamengo. O órgão pede a suspensão das obras, a recuperação da área degradada e a responsabilização dos envolvidos pelos danos ao patrimônio histórico e ambiental. A ação também solicita indenização da Prefeitura, das empresas responsáveis pelo empreendimento e do BTG Pactual. Segundo laudos técnicos, a retirada das árvores comprometeu a paisagem protegida e poderá causar novos impactos ao conjunto arquitetônico tombado. A recuperação das árvores não vai acontecer, lógico, elas se foram. Também fica aí o sentimento de todo morador do Flamengo que passa por ali e não vê mais aquelas árvores centenárias que estavam ali e todos os outros impactos envolvidos. A NFL intensifica os preparativos para o seu primeiro jogo no Maracanã entre Dallas Cowboys e Baltimore Ravens, marcado para o dia 29 de setembro. A liga quer ampliar sua presença no Brasil e tem como meta se tornar uma das 5 principais competições esportivas do país. Para promover o evento, estão previstas ações no Cristo Redentor, Pão de Açúcar, Praias da Zona Sul, Shoppings e na Lapa. A organização também planeja atividades em comunidades em parceria com o Instituto Gol de Letra para aproximar crianças do esporte. Além disso, a NFL busca expandir produtos licenciados e fortalecer o relacionamento com seus cerca de 37 milhões de fãs brasileiros.
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8: 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Atenção, tem que atender dizendo o seguinte: partiu Rock in Rio 2026 com a Nova Paradiso. Nada de dizer alô, pois não, pronto. A frase é: partiu Rock in Rio 2026 com a Nova Paradiso. Já tá liberado participar. E aí, partiu?
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0: Ótima tarde, ótima quinta-feira. Você está na Nova Paradiso em 89,5. Eu sou Patrícia Cunha e sigo com você até às 6.
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0: Esse é do início da década de 70. Let's Stay Together, All Green.

Música lá dos anos 90, The Real Thing, Lisa Stansfield, você curtindo aqui. Nova Paradiso, 4h17. Vinícius Cantuária.

0: Tema de abertura da novela Vereda Tropical, você curtindo aqui na Nova Paradiso, Ney Mato Grosso. Já tem mais por aqui.
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16: Olá, querido ouvinte, quer melhorar sua circulação de forma natural? Experimente um suco de beterraba, limão e mel. A beterraba é rica em nitratos, que vão dilatar os seus vasos sanguíneos. O limão oferece a vitamina C, que vai fortalecer as paredes das suas veias e das suas artérias. E o mel, além de adoçar naturalmente, também tem propriedades anti-inflamatórias. Para preparar é muito simples. Você vai bater no liquidificador uma beterraba média, um limão com casca e tudo e uma colher de sobremesa de mel com um copo de água gelada. Tome esse suco regularmente e sinta a diferença na sua circulação. Gostou da dica? Siga o meu canal do YouTube, Dr. João, para mais receitas e dicas de saúde. Muito obrigado e até a próxima.
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1: clássico de Michael, George Michael, você curtindo aqui na Nova Paradiso. Nova Paradiso, 4h46. Chegando Maria Bethânia, gostoso demais.

0: banda Sempre Livre. Pra fechar muito bem essa hora.
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0: Atenção, você motorista, 4h57, como é que tá o trânsito por aí neste momento? A gente volta pro centro de operações, Paulo Matos tem atualizações. Oi, Paulo.
2: Oi, Paty, tô de volta com mais destaques do trânsito para você ligado aqui na Nova Paradiso, falando agora do centro do Rio. Começa a complicar o trecho da Rodrigues Alves no caminho para o viaduto do gasômetro. Vai assim a partir da saída do túnel Marcelo Alencar. Uma boa para você que tá saindo do centro é a Francisco Bicalho. Inclusive tem boas condições na subida mais à frente para o viaduto do gasômetro e também na chegada à Avenida Brasil. Presidente Vargas, por enquanto, está um pouco pior. O caminho para a zona norte da cidade, pista central. Por enquanto, o motorista perde tempo a partir do trecho da Central do Brasil. Na lateral, também começa a piorar próximo do acesso pelo viaduto 31 de março. A diferença é que melhora mais à frente na chegada à Cidade Nova. 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Grande beijo para você, Paty. Nos vemos de volta
0: Beijocas,
2: amanhã.
0: Beijocas, Paulo. Até amanhã.
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0: O Tribunal Superior Eleitoral, o Tribunal Superior do Trabalho e o Ministério Público do Trabalho lançaram a campanha Aliança pelo Voto Livre e Secreto para combater o assédio eleitoral no ambiente de trabalho. A iniciativa busca impedir que empregadores ou superiores pressionem funcionários a votarem candidatos ou partidos específicos. O assédio eleitoral pode envolver ameaças, promessas de benefícios, constrangimentos ou exigência de participação em atos de campanha. A prática é ilegal e pode gerar responsabilização nas esferas trabalhista, eleitoral e, em alguns casos, criminal. Empresas e instituições podem aderir gratuitamente à campanha e divulgar materiais de conscientização em defesa do voto livre e secreto. A inadimplência do aluguel no Rio caiu para 3,49% em junho, o menor índice desde 2023, segundo a Superlógica. Apesar da redução, o percentual ainda ficou acima da média nacional, que foi de 3,20%. O recuo foi registrado tanto em relação a maio quanto ao mesmo período do ano passado, indicando melhora no mercado de locação. Especialistas alertam, porém, que inflação e juros elevados podem comprometer essa tendência de queda. No país, imóveis comerciais continuam com os maiores índices de inadimplência, enquanto apartamentos registram as menores taxas. Bom, agora também muitos aluguéis no Rio de Janeiro estão sendo para os gringos, né? Estamos quase sendo jogados para fora. Então, essa subida aí pode estar sendo também indicada por esse motivo.
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16: Você acredita que o modelo de negócio que te trouxe até aqui vai te levar adiante? Faz sentido pensar assim. Ele funcionou por anos, pagou as contas, sustentou a empresa, mas essa é justamente a crença que derruba muitos negócios atualmente. Porque modelo de negócio não é monumento, é resposta a um momento. E o momento muda. O que você vende, como você entrega, quanto você cobra. Tudo isso foi desenhado para uma realidade de oferta e demanda que existia lá atrás. Quando o cliente muda o que valoriza, quando surge um jeito novo de entregar, quando o custo do que você usa sobe ou despenca, o chão embaixo do seu modelo se move. E o modelo que não acompanha vira peso, não vantagem. Liderar não é proteger o que funcionou, é ler para onde o setor está indo e reconfigurar antes de ser obrigado. Onde a demanda está migrando, o que ficou caro que era barato, que novo concorrente atende de um jeito que você não atende. Essas respostas desenham o seu próximo modelo. O erro não é mudar o que funciona. O erro é esperar parar de funcionar para só então pensar em mudar.
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24: Chegando aquela hora boa, já tá aí finalizando o trabalho, tá correndo, tá em casa. Tá tomando aquele cafezinho, chazinho? E curtindo a Nova Paradiso aqui em 89,5. Um sucesso atrás do outro para te acompanhar a partir de agora. Mais uma edição do Sem Escalas. Tudo bem? Eu sou Patrícia Cunha. Vou seguir com você até às 6, tá bom? Então vamos lá. Vai começar em 1989 a nossa viagem ao som dessa banda que eu gosto muito, Information Society. Reputation.

faixa que foi composta especialmente pro filme de artes marciais, O Último Dragão, The Bird. Você curtindo aqui na Nova Paradiso. Nova Paradiso 518. Rádio Táxi.

Cyndi Lauper, você curtindo aqui no Sem Escalas, mais uma edição em que você curte um sucesso atrás do outro aqui na Nova Paradiso. Ótima tarde pra você, 5h32, fica aquele recado. Daqui a pouquinho começa a hora do Blush, Dani Deusa, Paulinho Coruja e você, nosso ouvinte, colado aqui em 89,5. Já, já. Flávio Venturini.

0: Lá nos anos 90, a gente fecha muito bem mais uma edição do Sem Escalas ao som de W, aqui na Nova Paradiso em 89,5. Estou indo embora. Sou Patrícia Cunha, volto amanhã a partir das 14h. Dani Deus, ótima tarde.
1: Cheguei, boa tarde, tudo bom?
0: Botando a porta no pé, né?
1: Cheguei e sentei.
0: Olhei pro lado, falei, Dani, não chegou, vamos abrir o microfone e esperar.
1: Cheguei e sentei.
0: E aí eu olhei pro lado, falei, Dani apareceu, graças a Deus.
1: Aproveitou o aniversário.
0: Aproveitei.
1: Ah, que
0: muita
1: beleza.
0: Coisa boa. Aula, bolinho em casa.
1: Ah, assim que é bom, né?
0: Tudo de bom.
1: Maravilha.
0: Não poderia ser melhor.
1: Que coisa boa.
0: Uma quarta-feira, né? Durante a semana não dá pra esperar muita coisa.
1: Ah, mas foi bom.
0: Foi
1: deu
0: ótimo.
1: Uma animada na quarta-feira,
0: total,
1: né?
0: Total. Achei que fosse sexta hoje, inclusive.
1: Ah, é? Já deu essa sensação?
0: Fiquei bem embalada, né? Falei, não, é quinta. Calma, só
1: tá
0: amanhã.
1: Tá quase.
0: Estamos
1: vamos
0: chegando.
1: Curtir o blush, que rapidinho chega a sexta-feira.
0: Boa! Beijoca!
1: Beijo!
0: Tchau, gente. Até amanhã.
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24: Boa noite, meus amigos, e hoje o nosso papo é sobre o mercado da bola para falar do Flamengo, que depois de se afastar da contratação do meio argentino Thiago Almada, agora foca todas as suas forças na compra do atacante Luiz Henrique, do Zenit, da Rússia. Nas últimas semanas, a diretoria do Flamengo definiu Thiago Almada, do Atlético de Madrid, como o principal alvo da janela de transferências. O negócio ficou perto de ser concretizado, mas uma proposta do River Plate da Argentina mudou o rumo das coisas e o meia optou pelo outro projeto. O rubro-negro chegou a oferecer o maior salário do time pro jogador, mas sentiu que os seus empresários estariam se aproveitando da situação para ele levar ainda mais as cifras oferecidas. Distante de Almada, o Flamengo concentrou suas forças em Luiz Henrique, em uma operação ainda mais cara. O clube carioca sinaliza com uma proposta que pode chegar a 35 milhões de euros e aguarda qual será a resposta dos russos. O atacante de 25 anos já deu alguns sinais que gostaria de deixar a Rússia e pode ser o novo reforço do Flamengo para o segundo semestre. Por hoje foi isso, meus amigos. Amanhã de manhã eu tô de volta com mais informações no Redação Paradiso.
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0: Olá, boa noite pra você que tá aqui em 89,5 curtindo um sucesso atrás do outro. Que bom que você tá aqui na Nova Paradiso, porque tá começando agora o Hora do Blush dessa quinta-feira, 6 de agosto de 2026. Eu sou Daniela Holanda, a Dani Deusa, e a gente tá super junto. O Hora do Blush tá sempre por aqui de segunda a sexta-feira, das 6 da tarde às 8 da noite, e a gente vai curtir bem juntinho. E o programa de hoje traz para você os seguintes destaques. Maioria dos brasileiros que apostaram na Copa do Mundo não ganhou dinheiro, aponta a pesquisa. O WhatsApp vai deixar de funcionar em alguns celulares. Por aqui, informações sobre o trânsito. Muita música para você curtir, um sucesso atrás do outro. Tem a tia Pauline, que traz no De Patas pro Ar dicas importantíssimas para você cuidar cada vez melhor do seu pet. E não pode faltar nessa receita aquela promoção gostosinha, né? 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
1: 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A gente vai ligar para você amanhã, aqui durante o programa, e você, quando atender, tem que falar imediatamente essa frase: partiu o Rock in Rio 2026 com a Nova Paradiso. Falou bonitinho, falou certinho, você leva o par de ingressos. Errou, falou alô, boa noite, quem é? Ou errou a frase, se confundiu, se atrapalhou, não leva. E a gente vai ligar para outro ouvinte. É, não acumula não, a gente vai ligar para outro, vai dar oportunidade para outra pessoa levar esse par de ingressos, tá bom? Boa sorte para você, relaxa agora, vem comigo, vem curtir o Blush, vem com a deusa.

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1: Pesquisa Datafolha mostra que 48% dos brasileiros que apostaram em jogos da Copa do Mundo tiveram prejuízo, enquanto 37% afirmaram ter lucrado. Apenas 6% dos brasileiros adultos fizeram apostas esportivas durante o torneio. Os homens apostaram mais que as mulheres, com taxas de 9% e 3%, respectivamente. O levantamento também apontou queda no interesse pelo futebol. 64% disseram gostar do esporte, contra 72% em 2023. Segundo o Datafolha, a redução ocorreu em comparação ao período anterior à regulamentação do mercado de apostas no Brasil.

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1: Oi, pessoal da Nova Paradiso, aqui é Ricardo Fegali do Roupa Nova. É um prazer falar com vocês e também uma honra tocar no Rock in Rio. A gente foi convidado, é a segunda vez que a gente participa e a gente está muito feliz com isso. Principalmente com um convidado que a gente conseguiu chamar, que é o Guilherme Arantes. É um cara que a gente admira muito, tem um relacionamento muito bacana com ele e vai ser muito legal. Prazer falar com vocês. Até lá, até no Rock in Rio.
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1: Vamos saber do trânsito na cidade nessa quinta-feira com o Paulo Matos, direto do Centro de Operações Rio. Oi, Paulo, boa noite.
2: Oi, Dani, uma ótima noite para você e para todo mundo ligado aqui no Hora do Blush. Excelente quinta-feira para todo mundo. Dani Deus, é o seguinte, eu tô de olho na zona norte da cidade. Atenção, porque tem atropelamento na 24 de maio. Uma faixa segue ocupada na altura da Barão do Bom Retiro. Isso para quem tá seguindo ali para a região do Méri e também outros pontos como Quintino e Cascadura. A movimentação tá muito ruim por lá, tem reflexo chegando a partir de São Francisco Xavier. Portanto, a melhor alternativa para você evitar essa lentidão pode ser outras vias. Pela subida da Lins de Vasconcelos ou até mesmo a passagem da Aristides Cari, acessa pela região de Maria da Graça, está encontrando melhores condições por ali. Inclusive, a Barão do Bom Retiro também está apresentando lentidão. Começa ali no trecho de acesso para Marechal Rondon. Quando vem a virada de temperatura, o corpo sente, o nariz reclama e até dor de cabeça pode vir no pacote. Então, pede medley, porque o tempo muda, mas o padrão medley continua. Daqui a pouco eu tô de volta. Combinado, Dani Deusa?
1: Opa, com certeza.
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1: Hora do Blush. A partir desse mês, o WhatsApp deixará de funcionar em celulares com Android inferior ao 5.0 e iOS inferior ao 15.1. A mudança afetará modelos antigos de marcas como Samsung, Motorola, LG, Sony, Huawei e iPhones 6 e anteriores. Segundo a Meta, a atualização visa aumentar a segurança, a estabilidade e permitir novos recursos, incluindo inteligência artificial. Os aparelhos incompatíveis deixarão de receber atualizações e poderão apresentar falhas até perderem o acesso ao aplicativo. A recomendação é verificar a versão do sistema operacional e fazer backup das conversas antes da descontinuação. 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Boa noite.
14: Boa noite, Dani. Os aeroportos Santos Dumont e Tom Jobim operam normalmente para pousos e decolagens. Barcas, metrô, trens BRT e VLT também circulam sem alterações, todos dentro do horário padrão. A previsão do tempo para amanhã é de sol e aumento das nuvens de manhã. Pancadas de chuva à tarde e à noite. O Climatempo também alerta que há uma previsão de ventos de até 110 quilômetros para amanhã.
1: Ai, meu Deus.
14: Tá? Pois é, então a população carioca tem que ficar atenta amanhã com os ventos. Vem previsão de ventos de até 110 quilômetros para amanhã. A máxima será de 37 e a mínima de 19 graus.
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0: 87, tá todo mundo ligadinho aqui em 89,5, curtindo Hora do Blush, não é verdade, Paulinho Coruja?
1: É verdade.
0: Estamos recebendo muitos boa noites, bonitinhos, caprichadinhos, carinhosinhos.
1: Conforme vai chegando mais próximo de sexta-feira, a insanidade vai ficando maior ainda.
0: Esse Blush premiado, edição especial Rock in Rio, tá uma loucura, hein?
1: Tá todo mundo completamente descontrolado, pra não falar outra coisa. Quase que eu falei uma outra coisa. Pra não falar outra coisa, tá todo mundo descontrolado mandando mensagem aqui.
0: Uhum.
1: Tem gente, inclusive, que na hora de escrever a frase, acaba escrevendo errado a frase. Gente, e a frase tem que estar certinha.
0: É, tem que falar certinho amanhã, porque se você falar a frase errada, você vai perder, vai dar chance pra outro, hein? Ó, é Partiu Rock in Rio 2026 com a Nova Paradiso. Partiu Rock in Rio 2026 com a Nova Paradiso. Tem que atender falando isso amanhã quando a gente ligar pra você, criatura.
1: E essa frase tem que estar escrita na mensagem aqui também.
0: Sim, sim.
1: Né? Porque senão, como é que a gente vai saber se a frase tá correta ou não?
0: Uhum.
1: Essa frase tem que estar escrita na mensagem, desse jeito aqui.
0: A inscrição é feita dessa forma. Manda a frase mais o nome completo.
1: Exatamente. E vocês podem mandar quantas mensagens vocês quiserem, desde que esteja no horário do Hora do Blush, ou seja, de 6 da tarde às 8 da noite. Fora desse horário não adianta.
0: Não conta, nem, tá? Nem vai considerar.
1: Exatamente. Então vocês têm até amanhã às 6:15 da tarde para mandar essas mensagens, ok? Combinado?
0: É isso aí. Né? E hoje, você que mandou boa noite, mas o nome completo, tá concorrendo a 2 convites para os cinemas da rede UCI. Na sexta, a gente não põe nenhum prêmio, né? Só o Blush premiado, que é o prêmio, né?
1: Exatamente. E não acumula.
0: Exatamente.
1: Ainda tem isso também, não acumula. Amanhã, alguém vai levar.
0: Alguém vai se dar muito bem.
1: Amanhã alguém vai se dar muito bem, porque vai ter 2 prazeres. Não só ganhar o ingresso do Rock in Rio, mas encontrar com a gente no Rock in Rio,
0: verdade,
1: porque estaremos lá.
0: É.
1: A gente vai estar lá todos os dias. Então você ainda vai ter esse prazer de encontrar essas duas figuras maravilindas que sou eu e Dani Deusa. Tá? Então vamos lá. Vamos começar aqui, olha. Um grande abraço pro meu querido Matheus Júnior. Matheus Júnior, olha, começamos bem, hein? Que nome bonito. Tipo Paulo Alessandro, combina nada com nada. Né? É porque é Matheus Júnior.
0: Ah, não é Júnior?
1: Não, não tem o R.
0: Mataram
1: o R.
0: Ah, não é Júnior?
1: Não. Matheus Júnior.
0: Vai falar, o pai dele é Matheus, ele é Matheus Júnior.
1: Não. Matheus Júnior.
0: Já tava achando que era implicância do Paulinho Coruja.
1: Não, claro que não. Não implico com ninguém. Carolina Albuquerque, um beijo pra você também. O nosso querido, não botou o nome aqui, não adianta. Ana Luísa Leite, Rafael Tavares Lopes também tá por aqui. A nossa querida Flávia Rodrigues Álvares também, um beijo para você. Andréia Baptista, Manuel Ferreira, Zuleide Martins. A nossa querida, cadê o nome dela aqui? Lissa Diniz também, um beijão para você. A Isabel Cristina Ramos Vilela também tá por aqui. Tudo de bom para você, Isabel. Mauro Félix, Juliana Veiga, o nosso querido Álvaro, que tá mandando também, além de um beijo pra gente, um grande beijo pra Carlita, ele que deixou de ser ficante premium. Agora viraram namorados. Olha que delícia, cara. Pô.
0: A esperança. Você que é ficante premium, você pode evoluir ainda no relacionamento.
1: Verdade. A esperança. Enfim, muita gente legal por aqui. Muito obrigado por todo esse carinho, por todo esse amor, por todo esse axé que vocês mandam pra gente. Não dá pra falar o nome de todo mundo, mas a conversa continua pelo Instagram. Então segue a gente no Instagram agora.
0: Segue.
1: O meu é o @PaulinhoCoruja. Segue a Dani também.
0: Segue, @DaniDeusa.
1: E segue a rádio aqui no @NovaParadiso.fm. Daniela Holanda, o que temos agora?
0: Paulinho, você que é um pet.
1: Verdade, eu sou um gato.
0: Você deve ter essa noção, né? Do impacto emocional que a convivência com um pet causa na vida das pessoas.
1: Eu causo um impacto emocional muito grande na vida das pessoas, apesar que nem todo mundo gosta de mim, nem todo mundo me quer na vida.
0: Nem sempre o impacto é positivo,
1: pois
0: é isso?
1: Nem todo mundo me quer na vida, quer que eu participe da vida dela, né? Mas enfim.
0: Mas o que a tia Pauline vai falar é como um pet pode impactar no seu lado emocional, no seu dia a dia. Muita gente que se sente sozinha ou que tá em depressão. Um bichinho, um gatinho, como o Paulinho.
1: Verdade.
0: Pode ajudar, né, a melhorar esse astral. Vamos ver o que a tia Pauline vai explicar
1: agora,
0: melhor.
1: Quem me quer na vida tem um presentaço.
0: Ah, é?
1: É, eu sou incrível. Isso eu posso falar.
0: Esse pet, hein, gente? A autoestima dele é boa.
1: Eu sou demais.
0: miadinha pra fechar.
1: Miau.
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3: Olá, ouvintes do De Patas pro Ar. Vocês sabem qual é o impacto emocional do convívio com pets na nossa vida? Pois é, conviver com cães, com gatos, enfim, com qualquer tipo de animal, traz um acolhimento diário, né? Reduz a solidão, preenche a casa com presença, com afeto, né? Com movimento. Uma casa com pets tem sempre alguma coisa acontecendo. E isso é maravilhoso, isso nos traz, renova as nossas energias, né? Porque eles oferecem uma companhia constante. Muitas vezes, sim, silenciosa, mas profundamente reconfortante, profundamente verdadeira. Esse vínculo cria rotina, traz leveza para o nosso dia a dia, os momentos de pausa, né, que ajudam a aliviar o nosso estresse, quando a gente faz um carinho no pet, quando a gente recebe aquela lambida no rosto. Então a relação está sempre se fortalecendo com carinho, com empatia, né, com senso de cuidado mútuo. Então, no fim, a nossa vida com pet é ter um tipo de amor simples, né, constante, mas transformador. É aquilo. É ser feliz no simples. Conta pra mim, lá no Insta, arroba canal de estimação, qual é o impacto emocional pra sua vida a presença do seu pet.
0: Amanhã, tia Pauline de volta aqui no Blush.

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2: Paulo Matos está de volta. Vamos de atualização do trânsito, direto do Centro de Operações Rio, né, Paulo?
3: Oi, Dani. Voltei ainda com destaques do trânsito para você ligado aqui na Nova Paradiso. O motorista que vai passar pela Avenida Brasil ainda perde tempo em direção à zona oeste da cidade. Essa lentidão acontece até bom sucesso. Mais à frente, entre Cordovil e a altura de Irajá, também com lentidão. Você que está ligado aqui na hora do blush, que vai seguir para a zona norte, dou a dica de seguir pela Rua Uranos. Mais à frente, chegando à Rua Ibiapina, também sem dificuldades até o momento. Quem está pela linha vermelha, também lentidão até a chegada à cabeceira do Aeroporto Internacional. Tudo isso para quem vai no sentido Baixada. 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Daqui a pouco eu tô de volta com mais do trânsito. Combinado, Dani Deusa?
2: Tá certo, Paulo.
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2: O STF ampliou o direito à isenção de impostos na compra de carros zero quilômetros para pessoas com autismo e deficiência, independentemente do grau de severidade. A decisão anulou trechos da reforma tributária que excluíam pessoas com deficiência leve e autismo nível 1 do benefício. Com a medida, o desconto nos impostos pode reduzir o valor do veículo em até 30%, dependendo do modelo. A concessão continuará exigindo laudos médicos e o cumprimento das regras para condução ou adaptação do veículo, quando necessário. O prazo mínimo entre uma compra com isenção e outra permanece de 3 anos, com exceção dos taxistas, que têm regras específicas. E o dólar fechou a R$ 5,10, com uma baixa de 0,43%. O euro a R$ 5,88, com baixa de 0,72%. O Ibovespa fechou em baixa de 1,14%, aos 175.695 pontos.

0: essa é pra sorrir.
1: Chegou a hora do sorriso, Paulinho Coruja. Um pra cada ouvinte aqui do Hora do Blush, pode ser?
2: Pode, até porque hoje eu trago uma história de amor.
1: Amor, tá romântico?
2: É, tô romântico.
1: Ih, conta, vai.
2: Mas esse é um amor diferente.
1: Ah.
2: É aquele amor que enche o coração da gente de esperança, sabe?
1: Ah, é?
2: Isso porque a Dona Maria realizou aos 67 anos o sonho de usar batom vermelho pela primeira vez.
1: Olha, Dona Maria!
2: Pois é, mas o porquê disso? Ela nasceu com uma fissura labial, sabe? Lábio leporino?
1: Sei.
2: Pois é. Passou a vida toda sem acesso àquela cirurgia reparadora, né? Por conta da condição de vida dela, né? De ter pouca grana. A mudança aconteceu após ser atendida pela Operação Sorriso, lá em Mossoró, no Rio Grande do Norte, né? Ela fez a cirurgia, depois do procedimento, ela pôde usar o batom que ela sempre desejou.
1: Que linda!
2: E foi um momento de grande emoção, registrado pela família, inclusive em vídeo, cara.
1: Ah,
2: e,
1: assim, que coisa linda!
2: O vídeo é lindo. O gesto simbolizou autoestima, liberdade e um novo recomeço de vida para Dona Maria aos 67 anos de idade. Cara, vocês não têm noção.
1: Que coisa linda essa história.
2: Do que é esse vídeo da Dona Maria passando o batom pela primeira vez, assim. É de chorar, de encher o coração de esperança, sabe? Esse projeto, que é aqui o Operação Sorriso, é um dos projetos mais lindos que o Brasil possui. Ele tem que ser muito apoiado, sabe? Se você ainda não conhece, dá um Google aí, procura aí Operação Sorriso, porque vale muito a pena apoiar esse projeto, porque ele atende justamente essas pessoas que nascem com lábio leporino e não têm condições de operar. Então, assim, procurem, ajudem, porque é muito legal.
1: Que coisa linda, né? Fazer o bem, assim, né? Para as pessoas.
2: Exatamente. E aí, eu tenho que perguntar. Daniela Holanda, tem como não colocar um sorriso no rosto com uma notícia dessa?
1: Um sorriso e eu acho que caiu um cisco aqui no meu olho.
2: Caiu um cisco no seu olho?
1: Não sei, já tem alguma aguinha aqui caindo.
2: Vamos nessa.
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2: Direto do Centro de Operações Rio, Paulo Matos está de volta com atualizações sobre o trânsito.
3: Oi, Dani. Voltei ainda falando do trânsito para você ligado aqui na Nova Paradiso, centro da cidade. Ainda com lentidão na Presidente Vargas, pista central bem pior por enquanto até a Central do Brasil para quem vai no caminho da zona norte da cidade. Inclusive, na pista lateral está um pouco pior também no acesso pelo viaduto 31 de março. Quem está seguindo mais à frente pela Cidade Nova aí está encontrando boas condições. O mesmo mais à frente na passagem pela Praça da Bandeira. Avenida Repelé melhorou bastante o panorama para quem vai seguir em direção à Vila Isabel e também à região do Meier. 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Daqui a pouco eu tô de volta com mais informações do trânsito para você ligado aqui no Hora do Blush. Combinado, Dani Deusa?
2: Combinado, Paulo.
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2: O percentual de famílias brasileiras endividadas chegou a 82% em julho de 2026, o maior índice já registrado pela Confederação Nacional do Comércio. O aumento foi 0,4 ponto percentual em relação a junho e de 3,5 pontos comparado ao mesmo período de 2025. O cartão de crédito continua sendo a principal fonte de dívida, presente em 85% das famílias endividadas. A parcela de consumidores com mais da metade da renda comprometida com dívidas também cresceu e atingiu 19%. Apesar do alto endividamento, a inadimplência teve leve queda, influenciada por programas de renegociação de dívidas. E os investimentos em minerais críticos e terras raras podem gerar até 192,1 bilhões de reais ao PIB brasileiro e criar 750 mil empregos até 2050. O estudo da Anshan Brasil aposta que a maior participação de capital estrangeiro e o processamento no país ampliariam os benefícios econômicos. Estados mineradores como Pará, Bahia, Goiás, Piauí e Minas Gerais seriam os principais beneficiados. A expansão da cadeia produtiva também fortaleceria setores industriais, como máquinas, equipamentos elétricos, automóveis e construção civil. Segundo a entidade, o Brasil tem potencial para se tornar protagonista global no mercado de minerais estratégicos e tecnologia.

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0: E aí, Paulinho Coruja, o WhatsApp calmou? Acalmou? Tá quietinho ou não?
1: Tá, o WhatsApp tá tão calmo quanto eu. Por vai. Aí você já imagina.
0: Né? Eu sou hiperativa, vai, eu sou hiperativa.
1: Pois é, vou mandar um beijo aqui pra nossa querida Kátia Cristina Freitas, pro Nelson Gonçalves de Melo, não é o cantor não, mas... Até porque se fosse o cantor, a sessão espírita,
0: pois
1: né?
0: É.
1: O nosso querido Rodrigo Rianelli Lopes também, a Lindalva dos Reis também tá por aqui, Regina Maria, Viviane dos Santos, Andreiolo, a Andréia Almeida também tá por aqui, um beijo para você, Suzane Almeida, tanto a Andréia Almeida quanto a Suzane Almeida falando sobre a história que eu trouxe aqui, que a gente trouxe sobre a Dona Maria.
0: Ah, do sorriso.
1: Do sorriso, né?
0: Uhum.
1: Que realmente, pô, história emocionante demais, legal demais. A nossa querida Vanessa Batista Abraçado. Olha, o abraço dela deve ser maravilhoso. Um sobrenome desse.
0: Especialista.
1: Deve ser especialista, né? Ah, um beijo também pra Cláudia Ferreira Sabidin. Beijo pra
0: Sabidin.
1: Você.
0: Pensei que ela era Sabidinha.
1: É, deve ser, né? O Marcelo Retz também tá por aqui. A Esther, qual é o sobrenome? Esther Moreira Ribeiro também tá por aqui. Um beijo pra vocês. Enfim, muita gente legal por aqui. Muito obrigado por todo esse carinho, por todo esse cuidado
0: delícia.
1: Com a gente. Vocês são uma delícia. Quando eu e a Daniele nós virarmos adultos, nós queremos ser como vocês. Isso vai demorar, porque mentalmente nós temos 7 anos.
0: Fale por você.
1: É, a Daniela é idosa, é verdade.
0: Fale por você.
1: Daniela é idosa. Ela realmente, ela gosta dessa coisa.
0: Hoje eu falei um negócio que eu mesma me achei um pouco idosa.
1: O que foi mesmo que tu falou?
0: Eu falei, eu acho que eu só vou sair sábado, porque sair domingo eu tenho que descansar aqui já pra me preparar pra segunda-feira.
1: Cara, inacreditável, cara. Inacreditável, caraca.
0: Ficar quietinha no domingo.
1: Pelo amor de Deus, morreu, esqueceu de deitar. Mas enfim, muito obrigado por tudo. Amanhã tô de volta e amanhã é o Blush premiado. Amanhã a gente vai saber quem é o primeiro ouvinte ou a primeira ouvinte que vai pro Rock in Rio. Vai ter dois prazeres. O primeiro é ir pro maior festival de música e entretenimento do mundo. E o segundo é encontrar comigo e com Dani Deusa por lá. Né?
0: Amanhã vai ser um vucu-vucu nessa hora do Blush.
1: Vai mesmo. Então é isso. Amanhã a gente se fala aqui. Um beijo, fiquem com Deus e é isso.
0: Beijo.
1: Beijão.
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2: Olha ele de volta, Paulo Matos, direto do Centro de Operações Rio. Bora com a atualização do trânsito.
3: Tô de volta, Dani Deusa. Falando ainda do trânsito, para você ligado aqui no Hora do Blush e com destaque para a zona sul do Rio. Em Botafogo, segue lentidão na Voluntários da Pátria, até pelo menos o trecho da Real Grandeza. Inclusive, pela São Clemente e Humaitá, também trânsito tá um pouco mais intenso, até pelo menos a chegada ao Largo dos Leões. Um pouco pior também tá o trecho da Lagoa Borges Medeiros. Lentidão começando na altura do Clube Naval. Panorama parecido acontece ali pela Epitácio Pessoa, a partir do trecho da Curva do Calombo. Portanto, a melhor escolha pode ser a Orla. Tanto a Delfim Moreira e a Vieira Soto estão apresentando o melhor panorama neste momento. 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Daqui a pouco eu tô de volta para nossa saideira. Combinado, Dani Deusa?
2: Combinadíssimo, Paulo.
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15: As buscas por sarampo no Google cresceram mais de 910% no Brasil, impulsionadas pelo aumento de casos e alertas de vacinação. São Paulo registrou 16 casos e reforçou campanhas de revacinação e aplicação de dose zero em bebês. O sarampo é uma doença viral altamente transmissível, causada pelo contato com secreções de pessoas infectadas. A principal forma de prevenção é a vacina tríplice viral, oferecida gratuitamente pelo SUS. Especialistas reforçam a importância de ampliar a cobertura vacinal para evitar novos surtos. E a Disney e o TikTok fecharam um acordo global para permitir que criadores usem personagens e cenas de filmes e séries da empresa em vídeos curtos. Inicialmente, a parceria será testada nos Estados Unidos e levará conteúdos selecionados de fãs para o Disney Plus. A iniciativa busca aproximar comunidades de fãs, ampliar o alcance das franquias e fortalecer a relação entre entretenimento e redes sociais.
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15: E o Rock in Rio Brasil 2026 abriu uma venda extraordinária de ingressos remanescentes para todos os dias do festival. A nova chance inclui datas que estavam esgotadas, com shows de artistas como Elton John, Calvin Harris, Stray Kids, Maroon 5 e Demi Lovato. Os ingressos começaram a ser vendidos hoje exclusivamente pelo site da Ticketmaster. Se você ainda não garantiu o seu, corre, corre mesmo. 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

0: Sexo Falset, os robôs efêmeros. Kátia Flávia, essa é de novela, o outro, 1987, hein?
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0: Donna Summer, This Time I Know It's For Real. Olha que a gente tá fechando o blush dessa quinta com astral lá em cima, hein?
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0: Agora, saideira. É, as últimas do trânsito de hoje. Paulo Matos, direto do Centro de Operações Rio.
2: Oi, Dani, de volta para saideira. Para você ligado aqui no Hora do Blush e aviso também que vai fechar hoje à noite o túnel Rebouças a partir das 10 horas da noite para serviço de manutenção no sentido Lagoa. Uma faixa reversível será implementada no sentido Rio Comprido para a melhor fluidez de veículos após este horário. Mesmo assim, o túnel Santa Bárbara não vai receber bloqueios hoje à noite, vai ser a melhor alternativa para quem vai acessar a Zona Sul ou então sair desta região. De acordo com o Centro de Operações da Prefeitura, o túnel Rebouças deve ser liberado por volta das 5 horas da manhã de sexta-feira. 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Grande beijo para você, Dani Deusa. Nos vemos de volta amanhã.
0: Até amanhã, Paulo. Tamo junto.
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0: Chegamos ao fim do Blush dessa quinta, 6 de agosto de 2026. Quero agradecer companhia, audiência, participação, carinho, mensagens maravilhosas no Instagram, no WhatsApp aqui da rádio. Muito obrigada, tá? Todo mundo fazendo a inscrição no Blush premiado. E olha, mais uma vez, só para esclarecer dúvidas que estão me perguntando aqui. Posso me inscrever mais de uma vez? Pode. Nós falamos que a inscrição ela é feita durante o Hora do Blush. Enquanto o Hora do Blush está no ar, você pode se inscrever. Então, se inscreveu na segunda, quer se inscrever na terça? Pode se inscrever de novo, na quarta, na quinta. Não precisa mandar 300 vezes o seu nome no mesmo dia, não. Ah, uma pessoa mandou agora aqui, sei lá, 50 vezes o nome dela. Isso não vai aumentar a sua chance de participação. O que que aumenta a sua chance de participação, né? Você se inscrever na segunda, na terça, na quarta, na quinta, mas basta mandar o nome uma vez com a frase, que aliás é a frase que você vai ter que falar no telefone amanhã assim que atender a ligação. Partiu Rock in Rio 2026 com a Nova Paradiso. Tem que falar assim, bonitinho. Tocou o telefone aí amanhã. Partiu Rock in Rio 2026 com a Nova Paradiso. Pronto, lindo, levou o par de ingressos Gramado pro dia 12 de setembro, tá bom? Tá explicado? Então agora, ó, tá acabando o blush, você não precisa mais mandar mensagem, não vai contabilizar a mensagem que chega depois das 8, porque o blush vai encerrar agora, tá bom? Amanhã a gente ainda vai considerar, a partir das 6 da tarde, até umas 6h15, a gente ainda vai considerar quem quiser se inscrever pela primeira vez ou se inscrever mais uma vez. Basta mandar uma vez o nome com a frase Partiu Rock in Rio 2026 com a Nova Paradiso, tá bom? Tá explicadinho? É, então boa sorte, tá? Hoje quem concorreu aqui a dois convites pros cinemas da rede UCI e levou foi a Ludmila Barreto. Ludmila Barreto vai curtir o cinema, final de telefone 6655, a partir, eu acho que é 55, esse número aqui que o Paulinho botou, mas é a Ludmila Barreto, tá? Ludmila, nossa equipe de promoção vai entrar em contato pelo WhatsApp hoje não, a partir de amanhã, tá bom? Vão te explicar como é que você retira o seu prêmio. E mais tarde tem promoção de novo aqui no Só Love Paradiso com o Fabiano. Se você não levou agora, não foi dessa vez, tenta de novo mais tarde, tá bom? Tô aguardando, então, a sua inscrição amanhã. Hoje encerrou, tá? Pro Blush premiado. Amanhã ainda dá tempo de fazer mais uma fezinha, tá bom? Às 6 da tarde a gente vai estar aqui esperando por você. Agora vem o Sem Escalas, um sucesso atrás do outro direto, tá? Muito bom. Muita música boa pra gente curtir juntinhos aqui. Então eu vou pro break e volto com Sem Escalas. Não saia daí, tá bom?
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18: Existe um lugar onde Clarice, Bilac e Vinícius de Moraes fazem parte de um roteiro literário maravilhoso que abrange 10 pontos turísticos no centro da cidade do Rio de Janeiro. Começando pelo Real Gabinete Português de Leitura, passando para um café na famosa confeitaria Colombo, que foi frequentada por nomes como Olavo Bilac, o príncipe dos poetas. O passeio continua pelo Lago da Carioca, que está na crônica de Lima Barreto, e termina na Casa Vilarino, local onde Tom Jobim conheceu Vinícius de Moraes. O roteiro faz parte de um aplicativo gratuito em inglês, português e em espanhol. Gostou? Para mais dicas, arroba Existe Lugar com Tatiana no Instagram.
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0: Olha o Sem Escalas chegando, um sucesso atrás do outro, direto pra você aqui em 89,5. E a gente vai começar muito bem com Jimmy Cliff.